0: E aí?
1: Edina, amei dizer.
0: Ó, viu?
1: Mas tem que botar a outra versão.
0: Calma que depois a gente bota.
1: Ah, vamos.
0: Vamos de música agora, porque tem essa aqui pro Lucas. Lucas, seguinte. O Lucas falou que tava fazendo janta, mas daí assim, para de fazer a janta agora e dizer com o fogão. Vai lá, chama a dona Paola.
2: Faz, certo? Faz aquela voz do, como é que era o casal, Paola Blatt e o outro lá?
0: Carlos Daniel.
2: É, faz a voz do Carlos Daniel, diz pra ela, né?
0: Fala pra ela assim, chega pra ela e fala assim, tira o cabelo dela da frente da orelha.
2: Isso, isso.
0: E fala assim, amor, tu é mais bonita que um pé de bergamota carregado. Bah, daí aí, tá cara, feito, daí tá aí, feito. Disse, tá feito. Se não é casado ainda, vai casar. Ah, vamos de música então, que tá chegando os pedidos aí. Tem Temporal de Amor, que é o pedido.
2: Temporal,
0: né, de Amor. Do casal. Casal de Montenegro.
2: É a música do Cleocum.
0: E a outra é? E a outra é?
2: A outra é?
0: Boletos do Coração, Banda 10.
2: Ô, oh, louco.
0: Pra Bruna e também pro meu pai, João Derli, que não é o lutador.
2: João Derli, pois é,
0: Anderson Silva e... Mas, banda Champion também foi pedido da mãe do Mangueira.
1: Isso.
0: Ela sabe que é mãe do Mangueira ou ela sabe, acha que é mãe do filho dela?
2: Não, então é a Dona Torneira.
0: Que é banda Champion. É isso aí.
2: A Dona Torneira e o seu Mangueira.
0: Isso. Vamos de música.
2: Muito bem.
0: Olha só, vem cá, vem nega véia, vamos dançar coladinho agora, vem cá, Deus, vem pra cá, vem
2: mas
0: pra
2: oi,
0: cá.
2: Oi, mas você está certo disso, não?
0: Ah, tá, é por sua cota e risca.
2: Meu chapéu.
0: Tá com a música? Vamos tocar a música.
2: Lasqueia.

0: Muito bem, estamos de volta com o meu, seu, nosso programa Juntos e Misturados. É aqui na minha, na sua, na nossa Rádio Nova Era FM, muito melhor com você, com o trio Parada Dura, é Marquinhos Flores, Renato Nunes e, claro, ele, Marcelo Miller, fazendo aquela festa para você. E, claro, você anote aí na sua agenda, todas as terças-feiras, aí das 20 até as 22 horas, o melhor programa nessa emissora, nesse horário, nesse dia.
1: Estamos no top 3 agora.
0: Viu só?
2: Ah, com certeza! Sejam todos muito bem-vindos à nova programação dessa grande equipe, desse trio Parada Dura, com o programa Juntos e Misturados. Contamos com a colaboração de todos, o entendimento dessa galera para participar, pedir essa música, falar besteira, porque o programa, o intuito é de falar coisas legais para dar risada, né, Marquinhos?
1: Alegria! Mandar um abraço, então, o pessoal que está participando com a gente, a Cilei do bairro Imigrantes, pediu duas músicas aí pra gente, que tá na ponta da agulha já. Tem Cleiton Borges.
2: Dona Cilei, que ela é ouvinte assídua da gente.
1: Assídua, direto. Né? Mandando um abraço para todos nós, para nossas famílias também.
0: Um abraço, então, para Cilei.
1: E mandando um abraço também para todo mundo que tá na escuta. Quem mais? A Dona Eva da Roseira também.
0: Ô, Dona Eva! Alô, Dona Eva da Roseira, aquele abraço para a senhora aí. Obrigado de coração pela sintonia. Não se perca, agora o programa é todas as terças,
1: tá? Todas bom, as Dona terças. Eva? Mas ela e a Dona Cirlei também estão direto, o rádio ligado direto, todo dia. Então quer dizer que
0: não tem como se perder. Né?
1: Exatamente, não perde.
0: Bem lembrado.
2: Mandando um grande abraço também pro grande locutor também, Alcides Neto. Tá mandando um abraço aí pra gente.
0: Então tá, eu vou mandar um abraço então pra ele também, um grande cantor aí, nosso amigo Guimarães, o nosso amigo Guima, tá ligado junto com a gente aí, grande abraço pra ti. Ele diz assim, boa noite, gurizado, um abraço do Guima.
1: O Guima que também tem músicas aqui na Nova Era FM, que é isso. Só pedir o Guima do portal que a gente roda pra você.
0: Maravilha.
1: Quem mais aqui? Eu não quero saber, fica rindo, tá rindo de mim aí. Que é isso?
2: Tá sorrindo
1: de ti. Não admito. Eu não tá admito.
0: Que é isso,
1: esse tipo de coisa.
0: Ele tá tomando chimarrão, companheiro, eu prometi a
1: porque ele é um vagabundo.
2: Me defende, Lula.
0: Ô, companheiro, ele tá tomando uma caipirinha porque ele não pode tomar chimarrão, cara.
1: Então nós vamos tomar, Lula.
0: Tá ok, então, companheiro. Tá, com certeza.
1: Seu anula! Anula!
0: Anularemos!
1: Vamos tomar um chimarrão, vamos fazer um churrasco!
0: Tá ok!
1: Quem sabe vamos comer uma lasanha?
0: Aonde, companheiro? Aonde nós vamos comer essa
1: lasanha? Vamos comer uma lasanha ali em São Sebastião do Caí.
0: Ô louco, bicho, ali no Vale do Caí, é?
1: Delícias caseiras da Marli, também podemos passar depois no Ferrari House.
0: É o tal que House é bom pra o mau hálito, é bom.
1: Tá, eu também, aí, eu uso bastante também, viu, meu amigo? Eu uso bastante também.
0: Tá ok, então.
1: Tá ok? Que é? Tá rindo?
2: Que praga, eu tô no meio disso tudo aqui ainda, cara.
1: Agora
2: meu aguenta. Deus do céu.
1: Mas que barbaridade.
0: Ô louco, mas eu quero dizer qual é a música, maestro. Uma oi, mas vem pra cá, mas vem pra cá, mas você está com a cara de quem? Oi!
1: Alô, comandante Hamilton, chamando o comandante Hamilton aqui na tela da Record, porque eu quero saber agora pra mostrar, sabe o que? Mostra a cara do vagabundo.
0: Pois não, patrão, olha a cara do Marcelo Miller, ele tomando chimarrão parece um gaúcho, mas não é não.
1: Mas se ele não é gaúcho, ele é o quê? É sapecaiaiá.
2: Mas que coisa!
0: Muito bem, ganhou 10.
1: Vamos ter piada sem graça do Marcelo, não?
0: Vamos!
3: Piada sem graça do Marcelo!
0: Oferecimento, um soco no rim!
2: No bora. Próximo bloco, então,
1: Próximo batou bloco, porque ele tem que se recompor.
0: Matou a piada!
2: Levei um soco no...
0: Bora!
1: Pra onde?
0: Bora, próxima música, ok!
2: Ó, música, maestro!
1: Qual é a música?
0: Muito bem, então atendendo o pedido aqui também na nossa amiga Vamos ver aqui, tem vários pedidos aqui, o cara vai, nossa amiga Janete Barbosa, de Portão, está pedindo música e a gente vai oferecer música do próximo
1: qual
0: bloco.
1: Qual música?
0: A próxima do próximo bloco.
1: Não, é que pode botar nesse.
0: Mas é nesse próximo bloco.
1: Nesse agora?
0: Botar. Esse mesmo.
1: Qual
0: esse.
1: Música? Qual depois é a música, desse? Maestro?
0: Mas, oi, aí é você que tem que dizer qual é a música, maestro.
1: Não, eu estou perguntando para você.
0: Pois é,
2: aí. Vai na briga! Briga!
0: Aí complicou.
1: Briga!
0: Porque eu não sei também. Tu que tá comandando o Zul, tu que tá comandando o helicóptero aí,
2: tu
0: o comandante.
2: Tá na boleia,
0: comandante Almilton ali que tá.
1: É que ainda não apareceu aqui na tela da Record o comentário da Janete.
0: Mas manda a música, tá aqui, ó, porque é colega aqui, ó.
1: Tá certo, então. Vamos botar música pra rodar e pro pessoal dançar.
0: Muito bem, agora sim, oi!
1: Eu não tinha nem feito essas palhaçadas, mas...
0: Enquanto isso, o Marcelo
1: tava aqui triste, sozinho no estúdio e o pessoal em casa, né?
0: Mas no momento eu parece que tá meio arrependido, né?
1: Não, realmente...
2: É pedrada de tudo quanto é lado aqui.
1: Não, realmente, agora não, temos que...
0: Que eu vou chamar agora, que eu não me lembro o nome, mas é o
1: Nutrella. Não, mas... com certeza.
2: Maurício Sócrates.
0: É o Nutrella.
1: Aqui quem fala, quem vos fala...
0: Pois não.
1: É Mário Sérgio Capela.
0: Capela, isso, Capela de Santana, nós estamos aqui, isso aí.
1: Mário Sérgio Capela, enquanto um burro fala, sempre o outro murcha suas orelhas.
0: Ah tá, muito bem, assim...
1: É. Então é melhor permanecer em silêncio, enquanto faço minha explanação e falo os pensamentos de Sócrates, ou Aristóteles, ou Platão até mesmo, porque...
0: Platão?
1: Se estamos fazendo uma live... Geralmente é porque é ao vivo. E nós pensamos no sentimento e no sentido da vida. E chegamos à conclusão que nada faz sentido. Inclusive esse programa também não faz sentido algum.
0: Muito bem, mas eu sei que o senhor, seu Nutrella, está mais concentrado que o extrato de tomate depois dessa, né?
1: Maldita. Tá, mas estamos mais velho que a estrada da Capela, né? Vamos de música então?
2: Bora!
1: Bora!
4: Então

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0: Então sejam todos muito bem-vindos nas ondas da Rádio Nova Era FM. Eu, Marcelo Miller, junto com meu grande amigo Renato Nunes e nosso pequeno grande amigo também, Marquinhos Flores.
1: Muito bem, olha a cara dele, ficou um cara de pensante, não sei o que, que ele quis estar pensando.
2: Quando eu fico com essa cara é porque vem alguma besteira.
0: Pra... Algo vem. Ó, tu algo viu, né, que eu chutei a bola pra ele, mas quem pegou foi tu, né?
1: Ô, louco, é.
2: Viu, ah, viu? É porque a gente tá aqui agora juntos e misturados, juntos mais misturados. Juntos e misturados do que nunca.
1: É que o nosso programa é aquele que não... No programa de rádio que não fica aquele...
0: Não, sempre tem um pra falar besteira.
1: Um falou uma coisa, o outro já vem.
2: Não é besteira, é conversa fiada.
0: Por que, Marquinhos?
2: Porque estamos juntos e misturados. O programa que é pra animar. Só não estamos agora no Dia Internacional do Sofá, mas estamos no Dia Internacional de Ouvir a Nova Era FM.
0: Com certeza. Por que aqui a gente fala conversa fiada e dá risada, Marquinhos?
2: Se fosse para fazer uma coisa muito séria, a gente fazia um programa de notícias, né?
1: Exatamente.
2: Porque já tem bastante notícia extra, ruim. Então,
1: o porquinho, né, da vossa ovelhina foi atacado por uma faca que não era tramontina.
0: Ah, olha, não.
1: Verdade.
2: Não.
1: Aconteceu.
2: Sério
1: isso
2: mesmo?
1: Fato genérico.
0: Isso. Genérico?
2: É. Fato genérico.
0: O Marquinhos?
2: Sim.
0: Não quebrando o assunto, mas só para continuar, que daqui a pouquinho tem um sorteio, né?
1: Opa!
0: Janete Barbosa, boa noite, ótimo programa a todos. Vamos de carinha.
1: Carinha de Santa.
0: De tá Santa na ponta da agulha. Com o meu amigão Jean Clayton e Clayton Borges.
1: Muito
0: aliás, bem. Gravei com eles. São top, humilde como sempre.
1: É isso daí, os caras vieram, aqueles cantores que sabem de onde vieram, né?
2: E outra coisa, tem também na sequência, tem sabe o que também? Passarela.
1: Opa!
2: E lembrando... E tem também, sabe quem?
0: Quem?
2: Geisa e Michael, que são nossos amigos aí de São Sebastião do Caí.
0: Claro.
2: Compositores, que vão estar tocando no Delícias Caseiras da Marli na sexta-feira.
1: Muito bem, mas eu queria dizer uma coisa pra ti, Marcelo, que quem está na live é, o nome dela é...
2: Jennifer!
1: Muito bem!
2: O nome dela é Jennifer! Bárbara! Ela, a Roberta e a Rebeca.
0: A Rebeca, que ganhou o Ferrari, né? Tava
2: semana passada,
0: lá, outro dia, né?
1: Tô louco, mas também eu também ficaria faceiro ganhando uma Ferrari.
0: É.
1: Ah, não, é no Ferrari.
2: Vale mais com a Ferrari.
1: Ah, com certeza, de acordo com os cálculos matemáticos aqui que o Lucas falou.
2: É pura matemática.
1: Que o tempero é bom demais, então.
0: Até um cheiro, né? Até um cheiro.
1: Ah, já deixamos uma Ferrari.
2: O cheiro a gente não pode explicar por aqui, porque o cheiro, o rádio não tem cheiro, né?
1: É, mas vamos chegar nessa tecnologia um dia.
0: E lembrando que ela falou ali que os caras são muito humildes, eu acho que a humildade é tudo, né, Marquinhos? Até porque é um prazer imenso pra vocês eu estar aqui hoje, né?
2: Muito
0: bem. Marcos, é
1: uma honra. Claro que sim.
0: Marquinhos.
2: Até porque se não tiver humildade, vai chegar no topo e vai estar sozinho lá.
1: Não, e os
0: caras... Desculpa.
1: Mas os caras falaram que eu tava vermelho, mas é o problema que foi o reflexo da camiseta
0: Luxas, do Marcelo. Luxas falou.
2: Marquinhos. Teve uma luxação.
0: É 9h35, vamos pro primeiro sorteio do Ferrari?
2: Quer fazer o sorteio já?
0: Vamos.
1: Jacarepaguá.
0: E depois a gente faz mais outro.
2: Vamos deixar por último, então, o sorteio do... O sorteio pro Dia dos Namorados.
0: Então, beleza. Vamos nessa, Marquinhos. Vamos lá, Marquinhos.
2: Posso pegar?
0: Pode.
2: Posso?
0: Pode.
2: Pode ser qualquer um, né?
0: Qualquer um, lógico.
1: Vou dar pra lá.
0: Então tá, o sorteio do Ferrari House. Quem ganhou?
1: Vamos
2: deixar o Renato Nunes.
0: Renato Nunes.
1: Mas você está certo disso.
0: Será que ele vai conseguir ler?
1: Posso perguntar? Vamos ver se eu entenderei a letra do nosso amigo aqui.
2: Ah, sim, porque antes de tudo aí, tu te prepara, porque o Marcelo Miller, quando ele escreve, ele, no caso, ele é locutor, ele é motoboy, ele é mecânico de moto, só que podia ser médico, a letra...
1: Podia.
2: A letra é de médico.
1: Mas ainda bem que a Rádio Nova Era FM é moderna, ela tem o Traducation.
2: Tem
1: o
2: tradutor?
1: Tem o Traducation aqui, eu aperto ali e já faz um mágica.
2: Ah, não, daí sim.
1: Mas, falando em amigo, foi nosso amigo que ganhou e o cara canta pra lá de Goiás, cara. É, o cara é bom demais da conta.
2: Sim, no caso eu já li o nome, né?
1: Muito bem, nosso amigo
2: já sei quem
1: Guimarães
2: é.
1: Novaes, ele que levaste o prêmio, então, o prêmio não, um sorteio de...
2: De dois hambúrgueres.
0: Opa!
2: E duas batatas fritas. Ô Guimar, dois, tá? É já dois. Dá pra pegar, olha só, aproveita que é semana do Dia dos Namorados, já pega a patroa, né, pega a nega véia e leva ela pra comer o hambúrguer lá em Montenegro, no Ferrari House.
1: Muito bem, aqui ó, mostrando então, pra câmera, pra ninguém botar defeito aí, ó, aqui está o nome, se entender a letra de doutor aqui do nosso amigo Marcelo Miller, aí está aqui, ó.
0: Seu Guima.
1: Guimarães Novaes levaste, então.
2: O Guima.
1: É, o Guima,
2: depois. Guima do Portal.
1: Muito inclusive,
0: pode
1: tem...
0: Pode comer lá,
1: tem
0: ou pode levar, né?
2: É, pode buscar, né? Pode comer lá também. Já aproveita e come lá, né? Aproveita que vai na sexta-feira, que é dia dos namorados, vai estar tudo especial, né?
0: Isso, vai estar lotado, isso sim.
1: Muito bem, nosso amigo Orlando Silva diz assim, boa noite, estamos juntos.
2: Juntos e misturados.
1: Muito bem. Prossiga.
2: Vamos fazer o próximo sorteio agora ou vamos esperar um pouco, né? Vamos esperar um pouquinho.
1: Vamos rodar a música aí que tu disse que tem passarela, tem o que mais?
2: Tem JM, tem opa, passarela. JM. Ah, e tem também assim, ó. Já que vai ter o sorteio, né? Da sim, lasanha sim. Lá do Delícias Caseiras da Marli.
0: Da Dona Delícias Caseira.
2: Que é na rua Coronel Guimarães, ali em São Sebastião do Caí. É Coronel Guimarães, bem na esquina com a Aldericha, ali no centro de São Sebastião do Caí. Vai ter Geisa e Michael, que vão estar com a música deles aqui, Coração. Amor Remendado.
1: Opa,
2: que é a composição dos dois. Eles são um casal, né? Então, nada melhor do que um próprio casal tocando na noite do Dia dos Namorados. Pro pessoal jantar ali, né, com todo aquele clima. E...
0: clima na Rua Guima.
2: Na Rua Guima. E assim, e no domingo, vou ter que vender meu peixe e também.
1: No domingo ele.
2: No domingo ele.
0: Quem?
1: Raimundo quem? Donato.
2: Marquinhos Flores.
1: Aí, garoto.
2: Marquinhos Flores, oficial. Seguinte, a gente vai estar lá então fazendo música ao vivo também, né? Voz, violão e muito mais.
1: Muito bem.
2: Deixa eu fazer outro convite também, porque não é uma festa privada. No bairro Navegantes, também em São Sebastião do Caí, na ONG Aliados do Bem, a gente vai estar também fazendo, tocando um som lá também pro pessoal.
1: Vamos dar um jeito
0: faz de um lá. Convite, faz
2: vamos
0: um convite,
2: lá também.
1: Então. Vamos dar um jeito de lá, Marcelo.
2: 2:30 da tarde a gente já tá lá fazendo um som.
0: Sábado.
1: Vamos dar um jeito de ir lá espiar.
2: ONG Aliados do Bem. Que a gente tá também de parceria lá também, precisando, o pessoal liga, eu já vou lá também. E vão aparecer
0: engano,
2: junto
0: se
2: lá.
0: Se eu não
2: também.
0: Me engano, isso aí não é uma mulher.
2: Sim, a Fran.
0: Apareceu no Jornal do Almoço esses dias, não foi?
2: Será que foi?
0: Eu acho mesmo? Que foi.
2: Não sei.
0: Negócio de vizinhos, dos vizinhos, não é?
2: É, bem no bairro Navegantes.
0: Eu acho que é, eu acho que ela pergunta uma vez.
2: Vou perguntar pra ela.
0: Só um pouquinho, viu? Diretamente de Santa Catarina.
2: Opa!
0: Talvez esteja em Jaraguá.
2: Joinville, Blumenau, lá por Santa Catarina.
1: Oi!
2: Quem? Everaldo Bárbara.
0: E lembrando que o Tchê Louco tá lá, hein? Quando viu, apareça aí mesmo, hein? Pra levar o teu prêmio, se tu ganhar.
2: É, e ele tá... Dale!
0: Marquinhos, continua na tua propaganda.
2: Não. Era isso aí. Ah, quer que eu faça do próximo fim de semana também?
0: Claro.
2: Daqui a pouco o pessoal se programa, né? Porque no próximo final de semana, dia 20, já vai ser 26 já. Dia 26 a gente tá de novo no Delícias Caseiras da Marli. Delícias Caseiras da Marli, vou estar lá na sexta-feira, daí 9 horas da noite.
0: Lá na Dona Delícias
2: Caseiras.
0: Na
2: Dona Delícias. E no sábado, no bairro Macaco Branco, lá em Portão.
0: Opa!
2: Inauguração do Rancho Beer. Inauguração já com festa junina.
1: Mas tem que
0: entrar. Tu viu que tem um recado pra ti ali?
1: Pra mim?
0: Então olha.
1: Aonde? Onde?
0: Regina Stoher.
1: Boa noite, música com Simone Mendes.
0: Não.
1: Pra mim não apareceu aqui.
0: Boa, Regina Stoher. Stormer. Renato ficou até vermelho.
1: Louco, mas vermelho é o reflexo da camiseta.
0: Ali, ó.
1: É o reflexo da camiseta do Marcelo aqui.
0: Ou da Ana Regina, é o reflexo aqui. É. Senão fica vermelho, não, senão tem vergonha.
1: Tá louco, bicho. Muito bem, então vamos chegar com.
0: Voltando, né? Tá na hora de pedir um dinheiro emprestado, né?
1: Não, claro.
0: O bom que ele é um agiota assim, tu pede dinheiro emprestado, se tu não paga, ele não te surra.
1: Ah, não.
0: Ele ora por ti.
1: Ele ora porque já é Elvis. O cara já não pagou, Elvis. Já é Elvis. É, muito bem. Mas eu vi, então agora vai tocar o JM e o Passarela.
2: O que acontece também, sabe o que é?
0: Me.
2: Não dá, eu tô pagando equipamento. Comprei de um agiota ali de Montenegro.
1: E aí, mas esse aí.
2: Tem o agiota e tem o
0: idiota.
1: Mas esse aí, se não pagar, não tem problema também, né?
0: Não, ele ora. Ele
1: só ora. Mas não é aquele que tu falou que tinha comprado, que ele diz assim, ó, a proposta é essa, nada de entrada é a mesma coisa por mês?
2: Opa! É que assim, ó, ele falou assim, pode comprar, pagar em 10 vezes e vai começar, não, melhor... Pode pagar as duas primeiras parcelas, são por conta dele mesmo. Então, as duas primeiras não paga.
0: É, tá? Já foi, né?
2: E daí o que acontece? O que acontece? Daí ele perguntou assim, tá, e quantas vezes eu queria fazer? Eu disse, duas.
1: Duas. Fechou?
2: E fechamos o negócio na hora. Vamos fazer os outros sorteios agora ou vamos fazer depois?
1: Depois da música, maestro.
2: Ou vamos fazer agora?
1: Não sei qual é o horário, qual é. Tu que sabe, vocês que mandam.
2: Ou quer fazer um sorteio e depois a gente faz o último no final daí?
0: Pode ser então.
2: Pode ser. Agora sim. Então, FNP?
1: Opa, ou... tem mais sorteio? Eu tô me perdido, sorteio. Cara. Tô perdido.
2: São três? Hoje são três. FNP, então, tá. Frango no pote.
0: Agora quem vai é o Renato.
2: Que Nunes. Quem ganhou semana passada foi a Regina Estreia. Eu nunca acerto. E ela pediu música com a Simone Mendes e já tá também nesse bloco.
0: Valendo então, Renato Nunes.
2: O Frango no Pote, lá do FNP, que é também na Buarque de Macedo, ali logo depois do Ferrari House.
1: Ah, logo da Ferrari tem a Mercedes?
2: FNP. Ah, não. À esquerda.
0: É pessoal, gente boa, tu teve lá, né, Marquinhos?
2: Tive lá no domingo.
0: O pessoal, gente boa, né?
2: Gente fina da melhor qualidade.
1: Ah, bracadabra, pé de cabra, pé de foice, não
2: sei. Eu leio?
0: Foice, tu leia. Vai entender. Atenção, sorteio.
2: Até vou escrever aqui,
0: do frango. FNP. Frango no pote.
2: FNP.
1: Será que agora
2: FNP.
1: Vai?
2: FNP.
1: Nome de...
0: Quem?
2: É,
0: quem?
2: Até dá pra ler, tá melhorando a letra.
0: Eu fiz serigrafia.
2: Curso de Eliane Araújo.
0: Ah, mãe do Mangueira.
2: É a mãe do Mangueira, né? A dona Torneira, mãe do Mangueira.
1: Leva.
2: E o Mangueira anda por onde, será?
0: O Mangueira, ele tá trabalhando mais que burro, chó emprestado.
1: O Mangueira tá fazendo...
2: É ele que é bombeiro, né?
1: O Mangueira tá fazendo um freelance.
2: Sim, eu não conheci ele, conheço ele agora. Conheço ele lá do Rancho dos Motores.
1: Ah, tá. Muito bem. Muito bem.
2: Passa, Marcelo.
1: Muito bem. Agora foi feito, então. Quem levou o primeiro pra gente...
0: Primeiro Guimarães. Prêmio. Guimarães Novaes leva um Ferrari House. Segundo prêmio. Ô Marquinhos, tu que narrou lá, agora tu, ó. Narrou lá o bingo. Narra aí, como é que tu fez lá?
2: Janete Barbosa dizendo que quer ganhar a lasanha, hein?
1: Opa! Oh, Janete, eu não, também quero, mas não.
0: Janete.
1: Nós não podemos.
0: Janete, lasanha é o nome do meu carro. Pura massa.
2: Pura massa.
0: Pura massa. Como é que tu fazia lá no bingo ontem?
2: Ah, eu fazia assim.
0: Então, narra aqui pra mim, aqui, ó.
2: B, atenção, próximo número, letra B, 24.
1: De tanto ele falar isso, ele acredita que ele se perdeu uma hora, nem
2: sei. Vamos, uma hora tava viajando já.
1: Tava pra lá de Goiás.
0: Tem mais um sorteio aí, né? Fique esperto, tem mais um ainda.
2: Alô, tem você. Mais um, hein, que é pra lá pra São Sebastião do Caí, na Delícias Caseiras da Marlin, esquina com a Odris, bem barbadinha de achar, bem no centro.
0: Na Dona Delícias Caseiras.
2: A Dona Marli. Alô, Dona Marli.
1: É, muito bem. Então, valendo uma lasanha, isso?
2: Chegar lá e dizer que ganhou o sorteio da Nova RFM, programa Juntos e Misturados, vai estar o nomezinho lá. Em todos os sorteios.
0: Janta pra quantas pessoas?
2: É uma lasanha de 600 gramas, que dá pra duas pessoas.
1: Duas pessoas. Muito bem.
2: Sempre porque eu já comi lá também.
1: No caso dele, não foi essa. Porque
2: eu comi sozinho, no caso. Né? Comi sozinho uma, né?
1: Ah, tá.
2: Aí, assim, e Dia dos Namorados, né? Já leva a patroa, leva a nega véia.
1: Isso daí. Né?
0: Então, vamos de música, então, no próximo bloco, sorteio da lasanha.
2: Fiquem ligados. Agora vem, então, chegando o JM.
0: Me
1: lasquei.

0: E é o seguinte, então, a gente vai chegando aí agora a 9h53, ou melhor, para certa, Marcelo Miller?
1: 9 e pouca.
0: 9 e pouca, quase 10?
1: Quase 10.
0: É bom que tem a hora certa, né?
2: A hora certa
0: do oferecimento, Marcelo.
2: Oferecimento, um pão aqui, o pé lá. Muito bem, o oferecimento que a hora é 9 e pouca.
1: 9 e pouca,
2: se é 9 e pouca...

0: Inclusive, eu não sei
1: Delícias se... Caseiras da Marli,
2: que é o Delícia Caseira.
0: Inclusive, eu estou chegando Delícias. Hoje, né? Mas, inclusive, a gente tem que convidar eles para vir aqui. Se eu não sei se eles já
1: vieram. Já vieram, já. Já vieram, mas podem retornar.
0: Exatamente, por isso que eu estou dizendo. Estou chegando hoje,
2: claro.
0: Por
2: isso.
1: Gente... Fala nisso, tem mais uma galera para vir para cá.
2: Fala muito nisso, bem. Tu viu a Ellen Roveda, né? Que tá... Tá voando, rapaz.
1: Ô, louco. O meu... Cheguei no... Em São Sebastião do Caí também, no...
2: Chuck Norris.
1: Não, né? No Nani's Lanches. Cheguei lá, dei de cara com Everton lá.
2: Opa!
1: Everton, a esposa também, a... Como é que é o nome dela?
2: A mãe da Ellen.
1: A mãe da Ellen. Ninguém mais sabe o nome dele.
2: Janaína,
1: né? Roberto. A Janaína. E daí a Ellen e também a mãe da Janaína.
2: Sim.
1: Né? E o pai. E daí o Everton já disse, bah, hoje eu vim até com a sogra e o sogro. E daí já juntamos as mesas ali e já ficamos por ali mesmo.
2: Que legal. Que pessoal, gente boa.
1: E eles também estão tocando de vez em quando também, já a Ellen também está tocando lá também no Delícias Caseiras da Marli.
2: Essa semana eles vão tocar lá em Mumbungo, no bairro Canudos. Estive olhando esses dias aí.
0: Ô, louco, lá é...
1: Se não me engano, na sexta-feira, né?
0: Acho que é. Lá é pinga, porrada e bomba também.
2: Não, né? Lá é assim, ó. Tá armado? Não, então toma aqui, entra armado.
0: Não, eu já trabalhei
2: cinco anos
0: por lá.
1: Posso?
2: Vamos de sorteio, então, da lasanha da Dona Delícia.
1: É uma lasanha em 600 gramas, mais um refri 2 litros.
0: Eu tava mais pelo refri, agora que a gente vai falar do refri, cara.
2: Só pode pelo refri? Quem? Pode, quem?
0: Pode,
2: quem?
0: Pode,
2: atenção, poder. Senhores.
1: Atenção, você que está participando.
0: O momento é agora. Será que é você ou será
1: posso escrever? Que não é você? Peraí que eu vou escrever antes aqui.
0: Mas eu acho que o Marquinhos não entendeu a letra.
2: Lasanha.
1: Não, deu pra entender, ele tá aprendendo.
2: Deu pra entender?
1: Ele tá aprendendo, ele fez caligrafia.
2: Deu pra entender, Marquinhos?
1: Tá, comprou um caderno de caligrafia. A Bruna comprou um caderno de caligrafia pra ele.
2: Deu pra entender, Marquinhos?
1: Eu não.
0: Ô louco, bicho, tanto no profissional como no pessoal, agora exatamente a hora certa.
2: 9 e pouca.
0: Muito bem.
2: Quem é o Felizardo, a Felizarda, Marquinhos?
1: Vamos ele falar. Até tinha falado que ele ia levava 15 minutos de Montenegro até cair.
2: Mentira! Ah,
0: capaz!
2: Mentira!
0: Não, não. Vamos sortear
2: de novo. Aê, Lucas Cardoso!
1: Vamos sortear de novo ou vamos dar pra ele mesmo?
2: Aí, Lucas, sou eu, te liga.
0: Ô, louco,
2: bicho!
1: É, Lucas, pega a patroa, pega a nega véia e vai pra lá na sexta-feira.
2: Aí, Lucas!
1: E depois vai domingo também, porque domingo é eu que vou estar lá.
0: É, fechou. Aí o Marquinhos todas, falou que domingo, Lucas, também ele paga lasanha também.
2: Lucas, então tá, tu acaba de ganhar, comigo. Então fico contigo, tu acaba de ganhar, então. Como é que é, Marquinhos? 600, uma lasanha?
1: Uma lasanha de 600 gramas, que é dá pra duas pessoas, que a gente Sim. já comeu lá entre dois.
0: É, no caso...
2: Pessoas normais.
1: Pessoas normais,
0: vamos, né? Deixar certo, é. Né?
1: Pessoas normais.
2: E,
1: senão ele vai deixar a Paola sem comida, né? Você vai deixar a Paola sem janta. Em pleno Dia dos Namorados.
0: Né? Ah, não, aí não dá, né?
1: E daí música ao vivo, então, lá na sexta, toda sexta e todo domingo tem música Sim. ao vivo lá, na sexta às 9 da noite e no domingo às 18 horas. Nesse domingo agora serei eu, então vou estar lá. E na sexta, na próxima sexta estarei lá também, dia 26. E dia 27, inauguração do Rancho Beer, no Macaco Branco, em Montenegro, não.
2: Portão.
1: Em Portão.
2: Tá? Lembrando...
1: Junto com a banda Página Secreta, que em breve estarão aqui com a gente também.
0: Boa, boa.
2: Lembrando, Lucas, que eles te fez um convite para tu comparecer lá no Dia dos Namorados ou no domingo, mas não precisa ser exatamente nesses dias. Tu só tem 7 dias para retirar, para ir lá, comer, ou trazer para casa. Não,
1: no caso desse caso aí, a Dona Marli Delícias... Delícias Caseiras aí da Marli.
0: É outra
1: a Dona Delícias diz que é pra esse dia aí.
2: Ah, é pra esse dia?
1: Pra esse dia, especialmente então... pro Dia dos Namorados.
2: Ó, Lucas, retira
0: salamento, então.
2: Retira tudo que eu disse, então, Lucas. Tu tem que ir na sexta-feira, de preferência marcar a presença, né, Marquinhos? Que eu acho que vai bombar.
1: Eu acho que é legal, né? Legal.
2: Com certeza, é. É perto da onde, pra mim, me localizar, diz ele?
1: É perto da Odris.
0: É perto da Bergamota.
1: Não, longe da bergamota.
0: Não é, mas eu caí, cara.
1: É, caí tem bergamota.
0: Todo mundo tem uma bergamota lá, um pé de bergamota tem que ter lá.
1: Depois a gente manda a localização certinha.
2: Então, Lucas, sexta-feira, Dia dos Namorados, então o interessante era tu ligar pra lá, o Marquinhos vai...
1: Mas é Rua Guimarães, Coronel Guimarães, no centro de São Sebastião do Caí.
2: Então, beleza.
1: Muito
2: então.
1: Bem. E ele
2: quero mandar

0: Um abraço também pro alemão lá do restaurante, restaurante churrascaria do alemão, em São Sebastião do Caí, também bem na esquina da praça, que a gente também toca lá de vez em quando.
1: Muito bem, lembrando que o Lucas disse que ele vai comer sozinho, então tu já tu comprou uma moto agora, na próxima tu vai ter que comprar a Ferrari, então, né? Eu acho que tem que mudar, sim.
0: Lembrando que o pessoal também que participa com a gente, todo mundo que participa, todo mundo que comenta, todo mundo que liga pelo telefone, todo mundo que manda mensagem pelo WhatsApp também, tá participando de todos os sorteios que a gente fizer. E também lembrando que está fortalecendo a Nova Era FM e também fortalecendo as nossas campanhas sociais.
2: Ó, dona Delícias Caseiras, da Marli, já falou mesa reservada, já está reservada?
0: Ó, já tem mesa reservada, claro.
2: Olha aí!
1: Mas que momento, hein?
2: Ó, Lucas, será bem-vindo. Ah, dona Delícias.
0: Só que assim, ó, viu, Marli? Seguinte, cobra do Lucas dele levar a Paola,
1: né? Exatamente, não tem essa, né?
0: Se ele chegar sozinho aí, manda de volta, manda embora.
2: Ai. Meu Deus do céu, vai comprometer o guri, rapaz. Agora... Ele já comprou uma bis, ele tá pagando.
0: Mas ela tá ainda na live também, ela tá vendo o que ele escreve ali, entendeu?
1: Mas como é que ele vai comemorar o dia dos namorados sozinho?
0: É por isso que ele tava afim de comer lasanha sozinho, daí ele disse, comprou a bis, agora ela se vira e vai sozinha.
2: Dona Marli, obrigado pela parceria aí, tá? Obrigado mesmo, é muito importante pra gente aqui. Muito bom, não que os outros não mereçam, mas o Lucas é um ouvinte assíduo
0: direto, né? Os dois estão diretos também, casal,
2: e
0: né?
2: E foi um sorteio, assim, bem. A gente fica feliz, na verdade, com todos que ganham, né?
0: Maria, mas não começa já agora.
2: Mas o Lucas é um cara aí assíduo, ouvinte do programa Juntos e Misturados.
0: Muito bem. Olha, gente, ó, Paola vem com certeza.
2: Então, Lucas, tá reservado a mesa pra ti, então. Chega cedo, porque vai bombar.
0: 9 horas da noite tem Geisa e Michael, então, que são o casal do bailão.
1: Muito bem, que momento, hein?
0: Tiveram aqui, vão voltar logo eles voltam aqui com a gente também. Tem mais também aquele nosso amigo que a gente vai trazer aqui.
1: Aquele nosso amigo?
0: Aquele que me falou antes.
1: Nosso amigo,
0: Mas a gente vai postando aí, vamos combinar com ele antes.
2: Né? Tem que combinar com ele antes.
0: Vamos combinar com ele antes também. Vamos trazer ele aqui.
2: Mais que o estímulo liturgo,
1: Mas tu vê só, rapaz, é rápido aí, ó.
2: BWS era Barreto Willing Show, onde eu comecei com as manobras radicais, com locução.
0: Marcelo Miller fazia as manobras radicais ou só ficava falando em roda?
2: Na verdade, foram eles que me botaram nisso aí, né? Eu queria, meu sonho era ser piloto.
1: Ainda bem que é um bom locutor, né?
0: Quer dizer assim, ó. Sabe o que é o hold, né, na banda?
2: O hold é um
0: músico frustrado. Ele sempre quis tocar, mas daí não toca, mas ele arruma um instrumento.
2: Marquinhos, vamos se despedindo, então? Pedra, papel e tesouro pra quem dá tchau primeiro ou não?
1: Não, vamos para...
0: Vamos deixar o Renato, que é o primeiro dia dele.
2: Tenha.
1: Muito bem, então é eu que vou ter que, na hora de dar tchau, né? Não somos, que nem eu digo, né? Que não somos os Teletubbies, mas tá na hora de dar tchau. Não somos Anônimos Gourmet, mas segunda-feira que vem,
0: voltaremos.
1: Se Deus quiser,
0: terça.
1: Voltaremos. Ah, não é segunda, é terça-feira que vem. Isso mesmo. Ah, então, quero agradecer a todos vocês pela participação e, claro, não esqueça, terça-feira que vem tem muito mais para vocês. E é um prazer enorme estar aqui presente com essa dupla e, claro, levando muita alegria e descontração para os nossos queridos ouvintes aqui da Rádio Nova Era FM. Aquele abraço, fico com Deus e até próxima terça-feira, se Deus quiser. Aquele abraço!
0: Marcelo Miller, agora é tu, porque estava sumido daí, o pessoal já estava cobrando e agora tudo contigo.
2: Vamos ficando por aqui então, boa noite, meus queridos, nossas queridas. Muito obrigado pela presença, desculpa, foi tudo muito em cima da hora, a gente não teve tempo para anunciar a troca do dia da nossa live, mas estamos aí com todo amor e carinho, sempre com descontração, sempre que o objetivo é nós dar risada, falar aqui besteira e se divertir muito, então, né, trocamos o dia, era na quarta, agora estamos na terça-feira. Então, todas as terças-feiras agora, programa Junto e Misturado, eu, Marcelo Miller, Vou me despedindo e ficando por aqui. Até terça-feira, se Deus quiser. É contigo, Marquinho!
0: É isso aí. Lembrando que a gente combinou, a gente acertou de fazer essa mudança e esse juntamento aqui ontem, era 10 horas da noite.
1: Exatamente, era 10 horas que nós começamos a conversar e era 11 e uns quebrados, a gente deu o aval final, né?
0: Aí fechou todas. Então tá, então a gente volta na próxima terça-feira, marca na sua agenda aí, terça-feira, não na quarta, mas na terça-feira. 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Muito obrigado pela audiência, pela paciência, pela companhia, e agora fiquem todos com Deus e com Jason Michael e o Amor Remendado. Na sequência tem Simone Mendes e o Erro Gostoso.

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1: 10 horas e 14 minutos.
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3: 10 horas e 28 minutos.

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2: 10 horas e 45 minutos.

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2: 10 horas e 58 minutos.

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0: 11 horas e 5 minutos.

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1: 11 horas e 15 minutos.

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2: 11 horas e 27 minutos.

0: da banda Passarela. Ô Luciano, diz uma coisa, como é que tá essa dor de amor, rapaz?
1: Ô Joel, eu já tenho remédio pra essa dor. E agora, todo mundo vai aprender junto com a gente.

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1: 11 horas e 35 minutos.

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1: 11 horas e 44 minutos.
2: Banda Arte Livre, a banda baileira.

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0: 11 horas e 51 minutos.

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2: 11 horas e 56 minutos.

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1: Meia-noite e 13 minutos.

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2: Meia-noite e 26 minutos.

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1: Meia-noite e 41 minutos.

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6: Meia-noite e 56 minutos.

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1: 1 hora e 11 minutos.

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2: Uma hora e 17 minutos.

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1: 1 hora e 39 minutos.

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0: 1 hora e 45 minutos.

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0: 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Uma hora e 55 minutos.

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1: Duas horas e 4 minutos.

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1: 2 horas e 12 minutos.

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2: 2 horas e 34 minutos.

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0: Obrigado! Muito obrigado pelo carinho.
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2: 2 horas e 50 minutos.

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0: 2 horas e 55 minutos.

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1: 3 horas e 3 minutos.

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0: 3 horas e 8 minutos.
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1: 3 horas e 11 minutos.

0: 3:17.
1: Tudo bem, Eduardo?
2: Vai com a Chicão, tudo bom?
1: É uma alegria inteira aqui com a gente. Um prazer muito grande. Vamos cantar essa música aí, vamos?

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0: 3 horas e 22 minutos.

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2: 3 horas e 26 minutos.

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3: 3 horas e 34 minutos.

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2: 3 horas e 41 minutos.

0: para Teodoro Sampaio.
1: Obrigado, Rafa.
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3: 3 horas e 50 minutos.

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6: Quatro horas e 4 minutos.

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1: 4 horas e 12 minutos.

0: O carinho de vocês para o nosso amigo Eduardo Costa! Eduardo Costa! Chega mais aí, grande cantor!
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1: 4 horas e 22 minutos.

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2: 4 horas e 27 minutos.

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2: 4 horas e 41 minutos.

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1: É só falar nessa mulher.
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0: Mari Paulinho.
1: Quatro horas e 51 minutos.

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0: 5 horas e 3 minutos.

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0: 5 horas e 10 minutos.

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0: Obrigado, gente.
1: Obrigado.
0: Legal, valeu.
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4: 5 horas e 43 minutos.

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2: 5 horas e 57 minutos.

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1: 6 horas e 12 minutos.

0: Obrigado pelo carinho.
1: Valeu.
0: Nós vamos receber agora, Paraná, os nossos primeiros convidados. O carinho de vocês para os nossos amigos, nossos irmãos César e Paulinho.
2: Obrigado! Todo mundo comigo! Chico Rei, Paraná!
3: 6 horas e 24 minutos.

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0: 6 horas e 29 minutos.

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0: 6:40.
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0: Obrigado, gente.
1: Obrigado.
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3: 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Nova Era FM. 6 horas e 44 minutos.

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1: Nova Era FM. 6 horas e 59 minutos.

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2: 7 horas e 8 minutos.

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2: 7 horas e 15 minutos.

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0: 7 horas e 27 minutos.

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1: Sete horas e 32 minutos.

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2: 7 horas e 40 minutos.

0: 7:45.
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1: 7 horas e 48 minutos.

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1: 8 horas e 3 minutos.

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0: Obrigado, gente. Obrigado. Legal. Valeu.
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6: 8 horas e 22 minutos.

Muito bom dia amigos, bom dia ouvintes da Nova Era FM, 8 horas 33 minutos. Quarta-feira, 10 de junho de 2026, muito bom dia pra você que tá aí do outro lado do rádio, ligadinho, sintonizado, conectado na melhor programação, Rádio Nova Era FM, 87,5 de Capela de Santana. Eu sou a Aline Silva e a partir de agora te acompanho na melhor programação, seu show da manhã com informação, utilidade pública, horóscopo do dia, previsão do tempo completa e muita música boa pra você. Até às 11h30 juntinhos! E hoje é quarta-feira, né? Quarta-feira do bailão. A gente dá um descansinho pros outros estilos, seja o sertanejo, a gauchesca, né? Qualquer outro estilo a gente traz aí e a gente eleva o bailão por aqui, né? A gente traz só bailão pra você curtir na quarta-feira. É uma homenagem linda às nossas raízes aqui do bailão. A gente curte muitas bandas de baile. Então, nas quartas-feiras, a gente faz essa homenagem bacana aí. Então, qual o teu bailão favorito pra essa quarta-feira? Calma que eu já vou liberar os telefones antes. A gente vai dar aquela conferida na previsão do tempo. Porque a quarta-feira começou com a mais fechada, bastante neblina. Uma neblina densa por Capela de Santana. Temperaturas mais baixas também, 12 graus é a temperatura nesse momento. A quarta-feira promete ser de tempo nublado, tá? De um pouco de instabilidade, tempo fechado hoje. Máxima não passando de 16 graus. Está por aí. E já temos mudança no tempo, tá? De ontem pra hoje a gente já tá com mudanças aqui no tempo e daqui a pouquinho eu vou trazer as informações completas. Eu desejo que a sua quarta-feira seja incrível, maravilhosa, cheia de coisas boas, alegria e muita energia positiva. Quero você juntinho comigo, 3698-2149 e o WhatsApp 999-252804. Dá volume no teu rádio, começou a sua quarta-feira do bailão com os atuais.

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0: 8 horas 49 minutos e o seu show da manhã tá apenas começando. A gente vai juntos até as 11h30 na melhor programação. Muito bailão bom demais pra você. Quer curtir lançamentos? Quer curtir clássicos do bailão? 3698-2149 pra você ligar, participar, pedir teu som. Já aproveita e manda aquele recadinho especial. Também pode participar via WhatsApp, por mensagem de texto ou de áudio, para o número 999-25-2804. Lembrando aquele nosso combinadinho, né? O áudio aí de no máximo um minuto pra gente conseguir ouvir os áudios e atender todos os pedidos, certo? Curtimos São Marino, horário comercial, Banda Ecos dessa vez e os atuais, Rio Azul.
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0: 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E a gente começa liberando aqui os telefones, atendendo os pedidos por aqui. Quem já tá na sintonia comigo, chimarrãozinho pronto nesta quarta-feira, friazinha, né, gostosa. Minha amiga Arlete tá lá com o chima prontinho, curtindo a programação, ela, Flavinha também. E tão na sintonia, vão ouvir já já uma com Rainha Musical, Minha Rainha e também JM. Pra mandar especialmente pra Anitta, Maia, Flavinha, Manu, Aladírio, Nelsinho, a Diolanda, a Grisiela, a Fátima, a Dileta e o Torresmo, a Vanessa, o Eduardo, o Tonho, a Florinda, o Zé, pra Aline, o Samuel e a Sofia, a Nelza e o Severo e também aquela pessoa especial. Beijo, Arlete, ótimo chima!
1: Bom dia!
0: Bom dia! Bora de música! Vamos matar a saudade então dessa aqui, ó.

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7: Nove horas, 6 minutos, você acompanha agora a Utilidade Pública. A Associação Artística Cultural Educacional Santana está com vagas abertas para aulas de música para crianças e adolescentes dos 7 aos 18 anos. A associação possui os instrumentos para a aula. Instrumentos disponíveis: teclado, bateria, acordeão, escaletas e violão. As aulas acontecem em terças e quintas, manhã e tarde, na Avenida Coronel Orestes Lucas, ao lado da Brigada Militar, no primeiro andar, em Capela de Santana. Informações e inscrições pelo WhatsApp 996131820. Empresa MT tem oportunidade para auxiliar de produção estuco em Capela de Santana. Benefícios: plano de saúde por adesão, prêmio assiduidade, data de pagamento antecipada e horário reduzido na sexta-feira. Você pode enviar seu currículo para o WhatsApp 98508-1108 ou para o 98011-1446. A Associação Cultural Santana promove cachorro-quente com um refrigerante de 200ml para retirada no dia 12 de junho, das 17 às 20 horas, no valor de R$ 20,00, na Associação dos Moradores do bairro Vila Nova. 10ª edição da Feira das Mulheres Empreendedoras de Capela de Santana, em clima de festa junina, é dia 13 de junho, das 10 às 18 horas, na Praça da Igreja Matriz. A partir das 15 horas, tem show com Beto Fernandes e Silvio Souza. Em caso de chuva, a feira será transferida para o Salão Paroquial. Almoço de inauguração da cancha de bocha do GAMI, Grupo da Amizade da Melhor Idade, será no dia 20 de junho, a partir das 10 horas da manhã. Ao meio-dia, almoço no valor de R$ 40,00. No cardápio, galeto, massa, molho, arroz, carne de porco, aipim, farofa e saladas diversas, com sobremesa grátis. E após o almoço, terá baile com a animação do musical GTA. 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Você acompanhou Utilidade Pública. Bom dia!

9h11 e a gente curtiu Corpo e Alma Bandida. Teve JM, primeiro baile, rainha musical, minha rainha. É, que trio de bandas, né? JM, rainha musical e Corpo e Alma. É bom demais, é só aqui no seu show da manhã, nossa quarta-feira do bailão. O telefone segue liberado, 3698-2149. WhatsApp 999-25-2804.

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seguimos por aqui com um recadinho. Vamos ao nosso WhatsApp. Bom dia, minha querida amiga Aline. Roda a música Lua e a Noite pra toda a turminha de sempre, pra também para toda a turma aqui da Amperplast, para todos da Rádio Nova Era, um forte abraço, abençoada quarta-feira, especialmente para o Gilmar também. Beijos no teu coração, Aline Rosa, beijo, meu amor, brigadão. Vamos relembrar aí, Brilhação, a Lua e a Noite, música linda demais, com certeza já já na sequência. E mandar um beijo para a turminha, né? A dona Lorena e seu Aldo, dona Angelina e seu Darcy, Florinda, Zé, Elisa, dona Eva, Ida, Lucila, Valdemar, Elvina, Luiz, Sirlei, Anésio, Baixinha, Galeguinho, Marli, Guimarães, Salete, Vete, Garcia, Aline, Tonho, Marli, Cecília e Dona Eloá. Beijão, Rosa, beijo pra ti e pra toda a turma aí, bom trabalho pra vocês. Bora então com Brilha Som.

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9:31, a partir de agora a gente acompanha o horóscopo do dia, as previsões para o seu signo para esta quarta-feira, 10 de junho de 2026. Começando para você de Áries, Touro, Gêmeos e Câncer.

Ariano, Ariana, nascidos entre 21 de março e 20 de abril. Um assunto de moradia, patrimônio ou combinado de família poderá precisar de definição. A lua em seu signo dará força e coragem para encarar o tema de frente sem fugir nem estressar. Vênus e Júpiter manterão um clima de carinho e um ambiente harmonioso. Saturno cobrará responsabilidade nas escolhas pessoais. Reencontros à vista. Para você de Touro, nascidos entre 21 de abril e 20 de maio, pese bem as palavras em uma mensagem ou conversa delicada com irmão, vizinho ou colega próximo. Um assunto que parecia simples poderá cobrar mais seriedade do que você esperava. Marte em seu signo dará coragem para dizer o que pensa, só tome cuidado com um tom áspero demais. Aposte em empatia para firmar bons acordos. Para nós, geminianos, geminianas, nascidos entre 21 de maio e 20 de junho, assuntos financeiros pedirão reflexões. O dia favorecerá reajuste de salário, proposta ou orçamento. É um bom momento para se valorizar com argumentos sólidos e dados concretos, sem tantas concessões. Com o sol em seu signo, você estará brilhante. Posicionamento firme em negociações dará ótimos resultados. Faça contas e avalie seus custos. Canceriano, canceriana, nascidos entre 21 de junho e 22 de julho. O dia trará reflexões importantes sobre futuro e carreira. Determine planos de longo prazo, fortaleça sua marca e imagem profissional. Um bom momento para se posicionar, assumir responsabilidades, divulgar o trabalho e investir no seu desenvolvimento. Vênus e Júpiter destacarão sua elegância, carisma e brilhantismo. Reconhecimento pela frente. Já, a gente confere signos de Leão, Virgem, Libra e Escorpião.

9h34, 13 graus a temperatura, quarta-feira parcialmente nublada. Tem uma neblina densa por Capela de Santana que pelo visto não vai dar trégua muito fácil hoje não. A máxima hoje não passa dos 16 graus. Daqui a pouquinho eu vou trazer a previsão completa porque a gente já teve mudanças na previsão do tempo, tá? A previsão que eu trouxe ontem já teve mudanças significativas e daqui a pouquinho eu vou trazer tudinho atualizado aí pra você, até pra você se organizar aí pro final de semana. Principalmente pra aqueles que querem se organizar pra sexta-feira, né? Sexta-feira, dia dos namorados, então pra você já saber o que vai fazer também de acordo com o clima, né? A gente curtiu no bloco anterior, Banda Alma Nova, Dois Corações, teve Sétimo Sentido da Química do Amor, GDO, Correndo Perigo e Brilhação à Lua e à Noite. Qual o teu bailão favorito pra esta quarta-feira? Telefones liberados, 3698-2149 e o WhatsApp 999-252804. 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É aqui. Beijo especial pra minha amiga Dona Eva, do bairro Roseira, que tá ligadinha com a gente, sempre na sintonia. Pediu pra mandar umas bem apaixonadas pra ela curtir, né, Dona Eva? E ela manda um beijo especial pras amigas e as comadres. A Marli, a Ida, a Vânia, a Aline, a Rosa, a Laurecia, a Dunádia, a Ladira, a Clotilde, o povo capelense, gremistas e colorados. Beijos, Dona Eva, ótimo dia! Abraço também pro meu amigo e colega Renato Nunes. Bom dia, Aline. Estou na escuta do programa. Valeu, Renatão. Obrigadão pela companhia. Tô sabendo que foi um sucesso a estreia de vocês ontem, né? A estreia, né? A nova estreia na terça-feira do programa Juntos e Misturados agora com um trio, né? Esse trio vai dar trabalho aqui na rádio, né? Com certeza vai. Eu, infelizmente, eu não pude assistir porque eu tive outro compromisso, né? Mas eu já percebi ali pela live, pelos comentários, pelas visualizações, pelas curtidas, que foi um sucesso total. É, eu tinha certeza que seria, né? Então, Renato, bem-vindo aí ao Juntos e Misturados. Agora, você sabe, nas terças-feiras, viu? Terças-feiras você acompanha esses meninos. Marquinhos Flores, Marcelo Miller e agora Renato Nunes fazendo esse trio demais aí das terças-feiras à noite. Já soube que foi um sucesso, então parabéns pelo programa e obrigada pela companhia, Renato! Homenagem a esses meninos, então bora de Rogério Magrão e Banda!

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0: meu G10, Deus abençoe o trabalho de vocês.
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8 minutos faltando para as 10 horas da manhã, a gente segue com o horóscopo do dia, falando agora para os signos de Leão, Virgem, Libra e Escorpião. Leonino, leonina, nascidos entre 23 de julho e 22 de agosto. Um pouco de interiorização antes dos compromissos já agendados iluminará os próximos passos. O dia pedirá concentração nos planos de estudo, de viagem ou no desenho de um novo projeto de vida. Apoio de alguém querido dará a sensação de acolhimento e segurança. Conte com proteção espiritual, a fé moverá montanhas. Novas amizades no radar. Virgem, nascidos entre 23 de agosto e 22 de setembro. Diálogos francos com amizades e grupos aprofundarão vínculos. Alinhe combinados e coloque limite com elegância. Vênus e Júpiter manterão o suporte da sua rede por perto, só não misture assuntos íntimos com os sociais. Conexões com pessoas de fora fortalecerão seus desejos de mudança. Você poderá inovar o trabalho e subir um patamar na carreira. Libra, nascidos entre 23 de setembro e 22 de outubro. A relação com o sócio entrará na pauta de hoje. Uma definição profissional ou acordo que pareceria de parceria poderá exigir mais atitude e determinação. Saturno reforçará a importância de alinhar expectativas com quem caminha junto e dividir melhor as responsabilidades. Mostre segurança sem perder a diplomacia. Amplie conexões profissionais. Para você de Escorpião, nascidos entre 23 de outubro e 21 de novembro. Revise a documentação e confirme prazos antes de fechar qualquer compromisso de longo prazo hoje. Um assunto jurídico de estudo ou viagem cobrará cabeça fria e atenção aos detalhes. Saturno pedirá cuidado com a rotina e a saúde. Respeite os sinais do corpo. Uma boa orientação virá de quem tem mais estrada. Poder de influência em alta. No próximo bloco, a gente confere os signos de Sagitário, Capricórnio, Aquário e Peixes.

6 minutos faltando para as 10 horas da manhã. A gente curtiu o Champion. Tá mais na cara que barba. Também banda G10, retoque de batom. Rogério Magrão e banda tinha um bar no caminho. 3698-2149. WhatsApp 999252804. Beijo pra Dona Zelinda, que tá na sintonia. Dona Zelinda pediu pra curtir o trio Parada Dura e o Vestido Azul. Trio Parada Dura, eu vou ficar te devendo, Dona Zelinda, porque hoje é quarta-feira do bailão, tá? Hoje a gente dá aquele descanso pro sertanejo, né? Então eu vou rodar o Vestido Azul já pra sequência, na sequência pra senhora. E mais um bailão bom demais, tá bom? Ela pediu pra repetir o signo de touro. Vamos aqui então ao signo de touro. Pra você de touro, pese bem as palavras em uma mensagem ou conversa delicada com o irmão, vizinho ou colega próximo. Um assunto que parecia simples poderá cobrar mais seriedade do que você esperava. Marte, em seu signo, dará coragem para dizer o que pensa, só tome cuidado com o tom áspero demais. Aposte na empatia para afirmar bons acordos. Repetido então, Dona Zelinda, um beijo pra senhora. Ela manda um beijo especial pra Mário, Fábio, os netos, as amigas, a Nilza, a Joana, a Dinacir, a Dila, a Nelma, a Lucila, a Ivete, a Lúcia, a Maria e a Aline. Beijão, Dona Zelinda. Quem mais? Bom dia, amiga Aline, sou a Tati do Rincão do Cascalho. Desejo oferecer música pra todos os ouvintes de Portão e Capela de Santana. Marília Mendonça, coração bandido, principalmente pra você, querida, ótima quarta-feira pra você, quartou é nóis, Tati, beijo no teu coração. Tati, só vou ficar te devendo a Marília Mendonça hoje, amanhã eu prometo rodar ela pra ti, tá? Que hoje é só bailão na quarta-feira, tá? Quarta-feira a gente faz essa homenagem maravilhosa ao bailão, então eu vou escolher uma de bailão pra mandar pra ti aí daqui a pouquinho, tá bom, meu bem? Beijo, toda essa turma, Rincão do Cascalho, sempre ligadinhos com a gente. Bora de música então, Flávio Dalcim, Banda Ouro.

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10h14, bora finalizar o horóscopo do dia falando para Sagitário, Capricórnio, Aquário e Peixes. Sagitariano, Sagitariana, nascidos entre 22 de novembro e 21 de dezembro. Avalie uma oportunidade de negócio, o dia trará reflexões importantes sobre vida e caminhos a seguir. Assuntos dos filhos, investimentos e planos de mudança serão os destaques. Valerá diminuir idealizações e pensar com calma nos custos e prazos de um novo projeto. No amor, clima quente. Descubra segredos, revele os desejos. Capricórnio, nascidos entre 22 de dezembro e 20 de janeiro. O par, sócio ou cliente poderá querer alinhar expectativas hoje. Valerá dizer o que pensa com clareza e ouvir com atenção. Uma conversa franca colocará a parceria em outro patamar. Vênus e Júpiter manterão a harmonia e o carinho nas relações próximas, mesmo nos assuntos mais sérios serão abordados com suavidade e ternura. Cuide da família. Para você de Aquário, nascidos entre 21 de janeiro e 19 de fevereiro, resolva o essencial do trabalho sem se sobrecarregar e dê atenção ao corpo e à saúde. Abrevie reuniões e não perca tempo com discussões que não são importantes neste momento. Saturno cobrará a otimização do tempo e soluções práticas. Plutão, que seguirá retrógrado em seu signo, cobrará revisão de conceitos e reformulações de vida. Sucesso! Finalizando para você do signo de Peixes, nascidos entre 20 de fevereiro e 20 de março. Depois do calor de ontem, o coração pedirá serenidade para as decisões sérias de hoje. Filhos, romance, investimentos e projetos criativos cobrarão dedicação. Conte com mobilidade e tome iniciativas para movimentar as comunicações, os contatos e agilizar resultados financeiros. Saturno cobrará respeito aos limites do orçamento. Encerramos o horóscopo do dia que retorna amanhã a partir das 9h30.

10h17. A gente curtiu no bloco anterior Portal New com Medley Eu Me Entrego a Você e Namora Comigo. Teve PF no Bailão Separação. E Flávio Delcim, Banda Ouro e o Vestido Azul. 3698-2149. WhatsApp 999-252804. 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Ai, com medo mesmo. Vai, e bora de muita música, dá volume no teu rádio, Sandro Coelho!

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0: 10 horas 37 minutos. A gente curtiu Cleiton Borges e César Brassini, Caquinho de Vidro. Também Portal da Serra ao Perigo, JM, a namorada que sumiu, e Sandro Coelho, pra não pensar em você. 3698-2149, WhatsApp 999-252804. Bora pra previsão do tempo, vamos atualizar aqui o tempo, que o pessoal tá me perguntando, né? Porque ontem a gente trouxe uma previsão do tempo, que já teve mudanças, inclusive, pra Capela de Santana e também pra região dos Vales, na verdade pra toda a região sul, né, do Brasil, inclusive com alerta amarelo para tempestades. Esse alerta amarelo, ele está sendo emitido pelo INMET para todo o Rio Grande do Sul, não necessariamente que vai ter tempestades isoladas, né, alguns municípios podem ocorrer tempestades, outras não, enfim, mas ela está válida para todo o estado do Rio Grande do Sul. Hoje, quarta-feira, o dia permanece nublado. Mínima de 11, máxima de 16 graus, está fazendo 14 graus neste momento. Amanhã, na quinta, essa chuva está chegando, tá? Então, com a possibilidade de tempestade para toda a região sul, essa chuva pode chegar com mais intensidade amanhã, quinta-feira, com mínima de 12, máxima de 18 graus. A gente, inclusive, ontem não tinha previsão de chuva, né? No final de semana, e agora a previsão já mudou. Então, amanhã, quinta-feira, mínima de 12, máxima de 18, possibilidade de chuva e chuva forte. Essa chuva pode persistir na sexta-feira, com mínima de 13, máxima de 16. Ou seja, você que está planejando algo especial para o Dia dos Namorados, planeje pensando que pode chover, sim, e vai estar friozinho, né? No sábado, a mínima é de 11, máxima de 18. No sábado, pode ficar parecido com hoje. Parcialmente nublado, mas com possibilidade de pancadas de chuva ao longo do dia. Essa possibilidade de chuva se mantém para domingo também. Domingo, mínima de 11, máxima de 17 graus. Então, o tempo pode ficar fechado de hoje até domingo, com possibilidade de chuva na quinta, na sexta e no domingo, certo? A partir de segundo, o sol promete voltar e as temperaturas vão baixar bastante a partir de segunda-feira, tá? As mínimas a partir de segunda-feira são de 6 graus, então a gente já tem aí o inverno se aproximando, né? Porque o inverno ele chega agora, se não me engano, 20 ou 21 de junho. Então, a partir de segunda-feira, o tempo frio começa a dar as caras. Mais frio, né? Já tá frio, mas mais frio, né? Temperaturas mais baixas a partir de segunda-feira. Ai, essa previsão do tempo sempre me deixa, assim, olha, meio confusa, né? Porque ontem tinha previsão de tempo bom, tempo firme pro final de semana. Hoje já não tem previsão de tempo firme pro final de semana. Amanhã é outro dia, amanhã a gente descobre. Por isso que a gente vai atualizando pra você, né? Todos os dias a gente traz as atualizações aqui no Show da Manhã. Vamos lá, porque tem recadinhos por aqui. Quem tá comigo, meu amigo Ney, lá no Boqueirão, na sintonia. Pediu pra curtir os atuais, Pássaro Livre, abração Ney, obrigada pela sintonia, ótimo dia pra vocês, pra ti, pra Mana e Oni aí também, estão sempre ligadinhos com a gente. Bom dia, Aline, ótima quarta-feira pra todos nós que estamos na escuta. Hoje tem um grande colega nosso de aniversário, o ilustre Pitanga. Manda os parabéns pra ele em nome de todos os colegas, que Deus continue dando muita saúde e tudo de melhor na vida dele. 60 anos, mas com o espírito de um piá de 15. Ai, que demais. Mano, valeu pela companhia, pela sintonia. Pitanga, um feliz aniversário. Deus abençoe grandemente a tua vida. Muita paz, amor, saúde, muita prosperidade. Muitas bênçãos aí na tua vida. E continue com o espírito de 15, viu? Continue, porque assim a gente vai longe. Quando a gente tem a nossa alma feliz, nossa alma jovem, né? Então, feliz aniversário. Esses geminianos, né? Eu tô contando os dias porque eu também vou fazer aniversário, né? Tá chegando também o meu. Eu não sei. Tá chegando meu aniversário. Eu sou uma geminiana bem raiz. Adoro comemorar aniversário. E no dia do meu aniversário eu vou estar aqui com vocês, inclusive, né? Porque eu acho que, né, a gente não ganha folga no aniversário, né? Então eu vou estar aqui comemorando com vocês. Adoro fazer aniversário. Tão feliz aniversário, porque com certeza esse geminiano aí também gosta muito de fazer aniversário, certo? Vou trazer daqui a pouco o JM, claro. Feliz aniversário, pra gente já comemorar todo mundo junto desde agora. Já já tem mais recadinho chegando, é 10h42, eu preciso dar espaço aos meus apoiadores. Na sequência tem os atuais, tem JM, tem Cosmo Express. Ah, meu Deus, é só música boa, já já eu tô de volta.
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0: De volta por aqui, 11 horas em ponto. Curtimos São Francisco Dor Bandida, Cosmo Express e Sétimo Sentido Tá Faltando Amor, JM, feliz aniversário, e os atuais, Pássaro Livre. Vamos fazer o seguinte, a gente vai dar um espacinho aos nossos comerciais, nossos apoiadores culturais. Na sequência tem recadinho por aqui, tem muita música pra você. Já, já, eu tô de volta.
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0: 11h04, agora sim a gente vai de recadinho. Alô, bom dia!
1: Bom dia, minha amiga, tudo bem? Ah, hoje eu gostaria de escutar, se puder tocar uma do San Marino aí, Bala Trocada Não Dói. Se puder tocar para nós aí, oferecer para você aí, especialmente da rádio.
0: Obrigada!
1: Todos os ouvintes. Gremista Colorado, meu pessoal da Cerâmica Aspare. Que hoje estou aqui tomando um sambinho de Velho Barreiro, né? Que tá frio.
0: Opa, bora esquentar, né?
1: Esquentar o peito, né? E hoje de tarde eu vou lá empilhar mais um tijolo de novo.
0: Opa,
1: até 10
0: coisa
1: da noite,
0: boa.
1: Né?
0: Trabalho abençoado.
1: Vamos fazer a produção do Brasil, né? Tá bom, minha
0: Isso
1: amiga?
0: Isso aí.
1: Tomando um sambinho de Velho Barreiro, né? Que tá frio.
0: Opa, bora esquentar, né?
1: Esquentar o peito, né? E hoje de tarde eu vou lá empilhar mais um tijolo de novo.
0: Opa,
1: até 10
0: coisa
1: da noite,
0: boa.
1: Né?

0: E uma hora vai dar certo, nós ia aí, eu vou levar uma cozinhada aí pra ti. Tá bom, minha amiga? Um abraço aí. E a Belinha tá aqui de novo, escutando direto na escuta da rádio aqui.
1: Que
0: Tá bom?
1: demais,
0: Um abraço, uma boa
1: Adriano.
0: quarta-feira aí pra você.
1: Amém, amém a todos nós. Obrigada pela compra. Eu tô sonhando com esse aipim, Adriano. Ah, gente, aipinzinho com carne de porco. Barbaridade, eu não sei nem o que eu vou almoçar hoje ainda. E agora fiquei nessa. O pior de tudo é que esses dias eu comprei aipim, esses congelados de mercado, né? Gente, levei uma hora para cozinhar o aipim e não teve Cristo de cozinhar o aipim. Não teve. Então eu tô há dias querendo comer aipim. Vamos ser judio também, né, Adriano? Coisa séria. Mas obrigada aí pelo carinho. Claro que eu vou trazer o teu pedido agora. Abraço para vocês.

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11 horas 24 minutos, é retinha final do show da manhã desta quarta-feira. A gente curtiu o som 7, ponto de partida, Portal da Serra e Loiara, só denguinho, musical JM Briguinha e Samarino Bala Trocada. Mandar um beijo pra Denise Satig de Portão, um beijo, meu amor. Deixa na finaleira aí, se puder. Flávio Delcim, manda ouro, quilômetro 11, não tem nada de finaleira, eu vou pagar o teu pedido, é agora. Beijão, Edeni, ótimo dia.

11:29, eu vou ficando por aqui agradecendo o carinho, a companhia e sua audiência, desejando uma quarta-feira linda a todos vocês, convidando você a ficar na melhor sintonia. Nova Era FM é muito melhor com você. Volta amanhã a partir das 8:30, beijo grande, até amanhã se Deus quiser, tchau, tchau.

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1: 11 horas e 32 minutos.
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1: 11 horas e 37 minutos.

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1: 11 horas e 53 minutos.

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1: Meio-dia e 3 minutos.

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Meio-dia e 17 minutos.

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0: Meio-dia e 24 minutos.

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1: Meio-dia e 34 minutos.

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6: Meio-dia e 42 minutos.

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0: 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Meio-dia e 49 minutos.

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0: Meio-dia e 57 minutos.
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2: Uma hora e 11 minutos.

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4: Uma hora e 26 minutos.

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4: 1 hora e 43 minutos.

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2: Uma hora e 55 minutos.

0: Boa tarde, gente. Para você que está aí no conforto do seu lar, para você que está aí no seu trabalho, no seu comércio, enfim, onde quer que você esteja, desejo a você uma abençoada tarde. Fique ligadinho na programação aqui da
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2: 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Tua graça nunca falha.
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12: 2 horas e 6 minutos.
13: Melhor ficar sozinha, mais uma do DNA. 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
1: 2 horas e 16 minutos.
2: Vai meu abraço, meu forte quebra-costela a todos os patrões de CTGs do nosso Brasil,

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1: 2 horas e 44 minutos.

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1: 2 horas e 53 minutos.

0: 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Uma ótima tarde.
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1: Isso aí, a partir de agora, Show da Tarde no ar. Ivete Silveira na sua companhia. Vamos juntos até às 17 horas. Grande prazer estar na sua companhia nessa tarde maravilhosa de quarta-feira, 10 de junho de 2026.

Grande prazer, né? Estamos juntos mais uma vez. Vamos passar a tarde juntinhos aqui na programação da Nova Era. Grande prazer, né? Estamos juntos mais uma vez. Vamos passar a tarde juntinhos.

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Muito bem, 15h27. 15h27, vamos para a nossa mensagem de reflexão de hoje, do dia 10 de junho. Tudo está a seu serviço. Relaxar lhe dá energia para trabalhar de forma mais eficiente. O tempo longe de quem você ama torna especial o tempo que passam juntos. O calor do verão torna o outono refrescante. Ter que viver sem algo te faz valorizá-lo. Frequentemente as coisas que consideramos más são as que tornam boas as coisas boas. Como poderíamos reconhecer o prazer sem a dor? Sem o desconforto? Como poderíamos estar confortáveis se não houvesse escuridão? Como saberíamos o que é a luz? Sem ignorância, qual seria o valor do conhecimento? Em todas as direções e em todas as situações, a vida tem significado. Em todo lugar existe a oportunidade da realização. Portanto, ao invés de amaldiçoar a escuridão, aprecie a luz que ela torna possível. Boa tarde.

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Muito bem, agora faltando 16 minutos para as 16 horas, né? 16 para as 16, 15 horas 44 minutos. Estamos aí com a programação do Show da Tarde. Bom demais, né? Obrigada a todos vocês por estarem com a gente aqui na programação da Nova Era. Quero mandar um beijo grande e bem especial aos meus pais que estão em casa na escuta, né? Minha mãe, Dona Angelina, mandou pedindo uma música aqui pro maridão aí, o seu Darcy, né? Pedindo uma música aí que ele gosta. Vamos rodar em seguida aí. Beijo grande aos meus pais, a minha mana Salete, que estão sempre na escuta com a gente aí em casa, né? Obrigadão pela companhia. Uma ótima tarde aí de quarta-feira. E hoje, gente, hoje é dia de Bandinhas em Destaque aqui com o Lauri Fomer, né? A partir das 17 horas tem desfile de bandinhas por aqui, né? Então fiquem ligados, fiquem ligados aí que ele vai estar com vocês, né? A partir aí das 17 até as 19 horas, né? Beleza, gente? Que maravilha. E ontem teve aí o Juntos e Misturado, que mudou aí para terças, agora todas as terças-feiras, né? Todas as terças-feiras vai ter Juntos e Misturado aí com o Renato Nunes, Marquinhos Flores e o Marcelo Miller, né? É um trio de três agora fazendo Juntos e Misturados, né? Tá certo, então estreou ontem, né? E vai ser todas as terças-feiras, tá bom? Então fiquem ligados, das 20 às 22 horas, beleza? Beleza, então.

Olha, G10, Deus abençoe o trabalho de vocês.

Um para as 16 horas, curtimos dançando em Porto Lucena, foi lá para minha família no bairro Progresso, Banda de Madrid 4 Feminino, G10 Toque de Batom. Também PF do Bailão, Corpião apaga uma.

0: Interessatic na companhia. Boa tarde, Dani.
1: Boa tarde, Ivete. Tudo bom?
0: Tudo bom.
1: Eu sou da Fátima Leão, pão de queijo.
0: Uhum.
1: Ou ainda estou aí com Eduardo Costa. Para amigos, amigas da rádio, todos os ouvintes, todos os amigos aqui de Portão, de Capela, e especialmente aqui para minha vizinha Clarice. Beijo, beijo. Abençoada tarde a todos.
0: Valeu, Edeni. Beijo, beijo pra ti também, pra Clarice, pra todos que estão aí na companhia, viu? Obrigado pela companhia, sintonia com a gente. Ótima quarta-feira.

Também a Rosa, a Rosinha tá com a gente na companhia, as boa tarde, Vete, roda uma da Paula Fernandes para toda a turminha de sempre e pro Gilmar, um forte abraço para todos, beijo no teu coração, minha mana. Beijão, Rosinha, ótima tarde para ti, tudo de bom para ti, pro teu namorado Gilmar, obrigado pela companhia com a gente sempre por aqui, tá bom? Em seguida eu vou trazer uma da Paula Fernandes para todo o pessoal. Todo o pessoal aí da Ampeplast também, tudo de bom, obrigado pela companhia. Vamos trazer agora grande sucesso da terceira dimensão enquanto eu busco as músicas, pedidos aí da Edeni também da Rosa.

0: Boa tarde, gente. Para você que está aí no conforto do seu lar, para você que está aí no seu trabalho, no seu comércio, enfim, onde quer que você esteja, desejo a você uma abençoada tarde. Fique ligadinho na programação aqui da...
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0: Beleza, beleza, 16 horas 25 minutos. A gente curtiu aí Terceira Dimensão, sucessos aí do Terceira Dimensão pra matar a saudade, né? Também Paula Fernandes, eu quero ser pra você, Tchê Guri, amor de baile.
1: Queremos cantar pra vocês essa música que a gente vê, com certeza.
0: Seguimos aqui com o show da tarde, com alegria, com alto astral, com muita música bonita pra você curtir nessa tarde aí nublada, né? Fria de quarta-feira. Um beijo grande no coração de cada um de vocês que está na companhia, na sintonia aqui da programação da Nova Era. Tudo é bom pra você, viu? Que Deus abençoe sempre a tua vida. Isso aí, da tua família também, né? Beijo grande no coração de cada um de vocês. Bora de mais música? Vamos lá, né? Vamos deixar a conversa tomar conta aqui, né? Vamos curtir música. Música.

0: Beleza, minha gente, de volta com o Time Escorpião, uma tela aberta, os quatro galderos, um beijo embaixo do chapéu, aí musical, Sargentão.
1: A galera animada pra quê?
0: Só musicão aqui pra você curtir nessa tarde de quarta-feira, não é mesmo, gente? Já tem Lauri Fulber com bandinhas em destaque, aqui o desfile de bandinhas pra você já já a partir das 17 horas.

Tira aí o pé do chão, vamos com a gente. A todos vocês que estão curtindo, a todos os bairros de Capela de Santana, um grande beijo.

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Maravilha, gente. 16 horas e 50 minutos. O programa Show da Tarde fica por aqui. Quero agradecer a cada um de vocês que esteve com a gente durante essa tarde de quarta-feira, né? Vem aí já o Lauri Fulmer com a Bandinhas em Destaque. Eu deixo um beijo grande no coração de cada um de vocês. Fiquem com Deus. E até breve, se ele permitir. Tchau, tchau.

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2: 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Vocês estão curtindo a programação da Nova Era FM 87,5, muito melhor com você. Uma ótima tarde.
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Muito boa tarde, ouvinte, boa tarde, meu povo. Estamos de volta com você de novo, a partir de agora, aí com muita música bonita, música de bandinhas aí, a melhor seleção de bandinhas pra você. E eu tô pedindo a sua presença também aí pelo telefone 3698-2149 e o WhatsApp 051-999-2528-04. 16 graus da temperatura nesse exato momento. Bom, mas vou dizer para vocês como é que vai estar a previsão do tempo de hoje até na outra quarta-feira. 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E já fazendo convite depois, Nelsinho Camargo conosco aí com contos, causos e

5:15, você ouviu Banda Arco-Íris, homenagem ao Elter. Vamos ligar, gente. Pode pedir fazer sua homenagem, pedir sua música. WhatsApp 051 999 25 2804. Vamos logo para a previsão do tempo de hoje até na outra quarta-feira. Então hoje amanhecemos com 10 graus, fomos até 18, agora no exato momento 16 graus e bastante nublado, muita nuvem. Amanhã quinta-feira 9 até 17, sol com bastante nuvens, à noite terá chuva. Isso para amanhã de noite, quinta-noite. Sexta-feira, 13 até 17, muito nublado, sem sol. Poderá chuviscar na sexta-feira, não terá sol. Sábado, 11 até 19, muita cerração pela manhã. E o tempo continua durante o dia nublado. Poderá aparecer um pouquinho de sol, isso no sábado. Mínima coisinha de sol. No domingo, 11 até 15, sol com bastante nuvens. Segunda-feira, 8 até 17, muito nublado, pouquinho sol na segunda-feira. Na terça-feira vai esfriar, 6 graus, vamos até 18 com um sol bonito. Na outra quarta-feira, 8 até 20, terá puro sol sem nuvens. Só que frio, né?

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Atesa 7:24, Rádio Nova Era, programa Bandinhas em Destaque. Logo mais, previsto aí por Nelsinho Camargo, aí com contos, causos e piadas. Preciso saber a sua satisfação aí com os contos, causos e piadas do Nelsinho, aí vale a pena? Vocês gostem? O que vocês acham? Vale a pena ele vir? Por mim, vale a pena. Mandando um abraço aí pra dona Eva da Roseira, que tá pedindo duas músicas, oferecendo aí pra todas as amigas, comadres, pra nós da rádio aí. Muito obrigado, dona Eva. Grande abraço aí pra senhora. Tô rodando Bandinha do Baril aí, a música Entre Deus aí pra senhora e pra todas homenageadas. Obrigado, dona Eva, continua sempre participando.

17h29, Rádio Nova Era e o programa Bandinhas em Destaque. 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Só vou colocar limpo ali, daí já depois já anuncio. Obrigado, Hilário. Sempre quando puder mandar promoções, pode mandar aí pro meu programa que eu já faço o texto e deixo pros outros comunicadores também lerem, né? Então, obrigado, Hilário. Tô mandando uma música aí pra ti, Hilário. Aí uma música da banda Fest, Polca Jovem. Obrigado, abraço.

Desde as 7h35, como a gente tinha anunciado, Nelsinho Camargo já está conosco logo mais. Contos, causos e piadas. Quero mandar um abraço aí pro seu Hilário da Agropecuária Dois Irmãos. 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Mandando um abraço aí pro seu Jefferson, nosso amigo aí, Lampião, aí ligado conosco. Boa tarde, Lauridezela, estamos ligados aí no programa. Grande abraço aí pra vocês aí, bom trabalho aí, os caras trabalham demais, né? Tudo de bom pra vocês, de um dobradão, obrigado aí, Jefferson.

0: 5 horas e 40 minutos.
1: Isso mesmo, 20 minutos para 6 horas da tarde, Nercinho. O Camargo vem se engatilhando aí para uma piada logo, logo mais. Mandando um abraço aí o pessoal aí que tá ligado conosco, mas tá meio tímido, não quer mandar o seu recadinho aí para eu poder anunciar o seu nome. Quer mandar um abraço lá pro Liceu Paleia aí, que sempre estão ligados conosco, né? Aí sempre envolvido, né? Nas coisas, né? Obrigado aí por sempre estar participando. Rodando uma música, essa próxima música era pra você aí, pro Nelson e pra Dona Ladeira. A primeira minha música, que era uma música de fundo, a cortina musical do primeiro programa que eu fazia, né? Os primeiros anos. Então a banda Canova aí pra vocês.

0: 33 minutos, Rádio Nova Era e o programa Bandinhas em Destaque. Eu vou abrindo os microfones aí pro seu Nelsinho Camargo aí. Boa tarde, Nelsinho Camargo.
1: Boa tarde, seu Lauri. Boa tarde a todos os ouvintes que estão na escuta do programa.
0: Sim.
1: Que não estão ligando, mas com certeza muita gente que está escutando. E para mim é uma satisfação novamente estar aqui nesse programa maravilhoso.
0: Sim.
1: Pra gente bater um papo.
0: Verdade,
1: eu vou contar um caso.
0: Entendi.
1: Mas antes eu quero falar com você assim, a respeito de pegadinhas. É uma coisa antiga, né? E uma coisa saudável. E até não contém assim, uma reunião de pessoas, assim, que não tem muito papo, que não estão no celular ali, né? Então começa um fazendo uma perguntinha, né? Vamos supor assim, o Joãozinho convidou a professora. Professora, posso lhe fazer uma pergunta? Diz ela, pode? Daí, é sobre a Antônio, diz ela, pode ser, porque Antônio não é o contrário, né?
0: Uhum.
1: Tristeza, professor. Professor, alegria. Muito bem, Joãozinho. Noite, dia, salgado, doce. Daí, verde. A professora, verde, Joãozinho. Me pegou. É maduro, professor. Daí o Joãozinho continuou, né? Continuou para a pergunta. Daí o Joãozinho perguntou para ela, professora, fumo? Mas desde quando, Joãozinho? Desde quando fumo tem Antônio? Professora, é bom termo.
0: O cara não pensa bem, né? Já entra logo, né?
1: Esse fumo aí é uma maneira meio caipira, né?
0: Sim.
1: Onde é que vocês foram? Ah, mãe, nós fomos lá no campo da Roseira.
0: E voltemos, né? Sim.
1: Já voltemos, já tem mãe de novo.
0: Sim.
1: Mas hoje eu quero contar a história de um sujeito aqui da cidade de Montenegro.
0: Uhum.
1: E ele foi em Porto Alegre, num restaurante, e o garçom notou e ele falava só com a letra F. Daí começou assim o diálogo entre os dois. O garçom perguntou, o que deseja o senhor? Ele, chinesa fazer frango frito. O garçom perguntou, mas com o que, meu senhor? Farinha, feijão, farofa. Aceita como, meu senhor? Faça fatias finas. Aí o garçom perguntou, aceita um cafezinho, meu senhor? Faça favor. Serviu o café, mas como é que está o café? Forte fervendo. Mas como é que estava? Frio fraco. Aí, mas como é que é? De onde é que você é? Dele, Faxinal. Mas como é que é o seu nome? Fernando Ferraz Fagundes Ferreira. É verdade que o senhor ganhou na loto? Foi fácil. Mas vai tentar outra vez? Faço força. Por que o senhor foi na vida antes de ganhar na loto? Fui ferreiro. Por que parou? Faltou ferro, Fabio. És casado? Fui forçado. Mas por que? Fiz fiasco fugir. Qual é o programa de televisão que o senhor mais gostou? Da novela? De Fera Ferida. Qual é o seu time que o senhor torce? Flamengo. E daí para cortar o caso, mas ele vai longe, né?
0: Uhum.
1: Chegou o dono do restaurante. Olha, meu amigo, se tu disser 6 palavras com a letra F, tu não paga nada que gastou. Daí dizer, foi formidável fazendo piado, pico, freguês, enfim.
0: Ganhou o almoço grátis, né?
1: Perdão. Daí ele disse 7 palavras, né? A proposta era 6, ele disse 7.
0: Sim.
1: Foi formidável fazendo piada que peguei fim. Comeu de graça e se divertiu.
0: Tá. É, tem gente que está preparado para tudo, né? Quanto à piada, ele já tem o inverso da piada, né? Assim pois por diante, né?
1: É. E... Essa história aí do homem que só falava a letra F, já saiu em 2 jornais.
0: Ah.
1: Né, contando a história.
0: Sim.
1: Já saiu em 2 jornais já. Eu já sei de cor ela, não sei nem tá lendo, né?
0: Conta mais uma piada aí pra nós aí.
1: O senhor sabe o negócio de pegadinha, né? Então, o verde é maduro, né?
0: Sim.
1: E o senhor sabe o que, que o tijolo disse para tijolo? O tijolo disse para tijola: há um ciumento no meio de nós dois.
0: Há um ciumento.
1: O ciumento, né?
0: Pior que combina, combina, né? Sim. Há um ciumento.
1: Dá pra contar mais uma ainda, hein?
0: Pode contar uma piada ainda.
1: Contar uma piada, calma então. Então, quando o Brasil foi descoberto por Dom Pedro I, né? Pedro Álvares Cabral,
0: Pedro Álvares Cabral, né?
1: Brasil, né? Pedro Álvares Cabral, 1500, né? O irmão dele passou uns anos também e disse: não, mas também eu vou ter que descobrir um lugar assim que nem o Brasil também, né? Ele arrumou 40 tripulantes e saiu à procura, né? E nada, de achar nada, não achava, e faltava água, e faltava comida, estava terminando tudo, né? E doença, tudo. Não sei se o senhor sabe que quando o Pedro Álvares Cabral veio descobrir o Brasil, 3 navios com 170 tripulantes, sobrou só 70, 100 morreram de
0: na viagem. Né?
1: Sim. Foi bravo, né? Daí então já estava apavorado, não tinha mais, terminando tudo, né? De repente ele pegou aquele mapa, todo amarrotado, né? E tinha uma manchinha naquele mapa. E ele abriu o mapa e chamou todo mundo. Disse assim: se essa manchinha aqui é uma ilha, nós temos bem pertinho. Mas se é uma cagada de moça, nós temos tudo desbarreado.
0: É sempre o Nelsinho, né? Para contar o dele, né?
1: É. Obrigado,
0: certo. Obrigado aí, Nelsinho, pelo esforço aí, vindo de casa, né? O agressário de trabalho.
1: Sim. Estou fazendo uma caminhadinha,
0: uma caminhada. Ah, uma caminhada.
1: Eu vim de carro, mas eu gosto de dar uma caminhada.
0: Tentar emagrecer um pouco?
1: Eu cheguei em casa e já vou direto no litro de vinho.
0: Olha lá.
1: Tomar um copo de vinho
0: para
1: preparar
0: para a janta,
1: né?
0: A caminhada está se preparando para emagrecer ou para melhor saúde, né?
1: Para emagrecer não, porque não tem mais nada para emagrecer.
0: Não tem.
1: Ou engorda, porque emagrecer não tem mais.
0: Então, não, tem... Porque... não tem onde tirar nada, né? Obrigado aí, Nelsinho Camargo, aí com contos, causas e piadas todas as quartas-feiras. Aí o homem se esforça, vem até a gente aí, a gente sempre fica agradecido. Muito obrigado. Pode? Pode mandar um.
1: Vila Mendes.
0: Um bar do Cabrito.
1: Ele
0: tá.
1: Não liga porque nem ele tá ali, ó, atende um, atende outro, tem que não ter para estar ligando.
0: Mas também é escuta.
1: Ele tá sempre tá na escuta.
0: Sim. Mas valeu, obrigado aí a turma aí no bar do Cabrito. Em seguida eu passo ali e eu vejo a turma aí envolvida aí no.
1: Valeu,
0: certo. Um grande abraço aí pro seu Nelsinho, a dona Aladir e também o pessoal do bar do Cabrito aí, essa banda 1000 por hora, amor febril.

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Tararara, tararara. Banda Puebla, Marcha da Alegria.

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Eu vou me despedindo mais cedo, tô com visita, então vou agradecendo aí vocês que tiveram esse tempo aí para estar conosco, prometendo que domingo estarei de volta aí com uma música dos bons tempos e com sorteio de Pix. Domingo eu quero muitas participações, domingo passado foi bonito de tantas participações, né? E sempre dizendo, quando alguém tiver alguma coisa para contribuir, para eu sortear aqui, a gente fica feliz, fica satisfeito com vocês. Fazendo o convite das 8 da noite, hoje à noite, Marquinhos e Marcelo Miller. E pra vocês a música continua. E eu tô indo. Tchau, tchau, gente querida. Abraços, até domingo.

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0: a todos os custos de produção que nós temos para o próximo ano. Para...
1: Boa noite. Em Brasília, 7 horas. Pela Rádio Senado, você acompanha a sessão deliberativa do Senado Federal, destinada à análise e votação de projetos. Por esse motivo, o programa Voz do Brasil vai ao ar às 10 da noite aqui pela Rádio Senado. 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Voltamos com o áudio da sessão. Está com a palavra a senadora Damaris Alves, do Republicanos do Distrito Federal.
2: Está acontecendo. Eu quero abraçar todas as famílias do agro que perderam alguém. E eu quero especialmente, nós temos pessoas de luto ali na galeria, eu quero cumprimentar as mulheres do agro, essas guerreiras, essas famílias que com oração e resiliência nos trouxeram a esse momento. Que Deus abençoe o agro brasileiro. Parabéns, senador Davi, todos os envolvidos. Senador Renan, seu trabalho foi incrível. Nossa heroína Tereza, todos. Evaí, Zuco, que está lá em cima. Todos os senhores, parabéns. Obrigada, senador Davi Alcolumbre. E a vitória hoje por todos vocês, famílias do agro.
3: Está sendo feito, senador Zequinho, peço só a compreensão de Vossa Excelência do senador presidente Renan Calheiros. Senador Renan, presidente Renan, me permitam Vossas Excelências pedir algum tempo para a deliberação. Está sendo construído um entendimento, queria agradecer ao senador Rogério Carvalho, ao senador Camilo Santana, ao presidente Renan, querido presidente Renan Calheiros. Queria agradecer a compreensão de todos os senadores, de todas as senadoras, pela importante deliberação e decisão política, institucional, do Senado da República hoje, na tarde e noite do dia de hoje. Mas eu ainda não posso encerrar esta votação. Perdão, eu ainda não posso encerrar a discussão, porque está se buscando um entendimento com as lideranças, principalmente do PT, que apresentaram dois destaques de votação e que foram e serão, a partir da compreensão do relator, inseridos no texto. Me permita consultar o senador Renan Calheiros se Vossa Excelência concorda com a possibilidade de nós retirarmos de deliberação os destaques com entendimento com os autores, desde que Vossa Excelência inclua no seu relatório agora esta solicitação dos trechos do destaque.
4: Presidente, eu já conversei inclusive com o senador Camilo Santana, com o senador Rogério, com a senadora Tereza e com outros senadores. Nós acolhemos a emenda, fechando definitivamente qualquer possibilidade de que qualquer recurso garantido por lei, inclusive de educação, seja drenado nesse limite que nós estamos autorizando o governo a criar, se o governo entender que há uma necessidade de se definir uma nova política pública que reestruture as dívidas agrícolas. Isso já está no próprio texto.
3: Senador presidente Renan Calheiros, eu ainda não posso discutir, encerrar a discussão. Vossa Excelência pode ler a redação que Vossa Excelência incorpora no texto para este atendimento?
4: Pois não, presidente.
3: Para ficar registrado o que Vossa Excelência está incorporando.
4: Farei isso com muita honra. Inclua-se como parágrafo único do artigo 1º do projeto de lei 5122. De 2023, o seguinte texto, aspas, parágrafo único, esta lei será aplicada sem prejuízo do cumprimento do disposto no artigo 2º, inciso 3º da Lei 12.858, de 9 de setembro de 2013, que destina 50% dos recursos do Fundo Social para a área da educação.
1: Em Brasília, 7h05.
4: Senhor presidente, nós estamos fazendo aqui uma redundância. Isso não é discurso político, pelo amor não, de Deus.
5: Presidente,
4: ninguém está usando recurso nem da saúde, nem da educação, nem nada. Eu estou acolhendo a sugestão, mas já é uma redundância.
5: Por favor. Senador Renan, me permita, Vossa Excelência fez uma ponderação muito equilibrada e verdadeira. Ninguém está mexendo em nada, é uma redundância, a reprodução do texto que já existe. Mas tudo bem, acolhemos para fazer o entendimento.
4: Presidente, pela ordem.
5: Pela ordem, senador Cid Gomes.
4: Parece que está se votando uma celeuma. Presidente, isso aqui é uma mensagem, é um projeto autorizativo. Isso não vai obrigar ninguém a gastar nada, nem retirar nada de coisa nenhuma. É um projeto que apenas, tão somente apenas, permite que o Fundo Social também possa ser usado para a agricultura. Simples. Quem vai decidir isso é o governo, é o Conselho do Fundo Social, é o BNDES. Razão para celeuma nenhuma, presidente.
5: Excelência, Vossa Excelência repetiu o que durante o dia inteiro de hoje o relator repetiu.
4: Pois é, e parece que ninguém ouve.
5: Mas eu queria agradecer, Vossa Excelência, que Vossa Excelência, com redundância, fez o que foi feito o dia inteiro.
4: Obrigado.
5: O relator apresentou a seguinte adequação redacional ao artigo 1º do projeto modificado pela subemenda de plenário, incluindo nele um parágrafo único nos seguintes termos. Me permitam, nos termos lidos oralmente pelo relator agora há pouco em plenário. Não havendo mais quem queira discutir, está encerrada a discussão.
6: Boa tarde, presidente.
5: Não entendi?
6: Vamos votar, presidente.
5: Redundância. Passamos a É redundância. Passamos à apreciação da matéria. Foram retirados os requerimentos apresentados de destaque, número 452 e 453, pelo autor. A presidência submeterá a matéria à votação simbólica. Votação do projeto, das emendas e da subemenda, com adequação feita em plenário, em turno único, nos termos dos pareceres. As senadoras e os senadores que aprovam permaneçam como se encontram. Está aprovado o projeto. Peço atenção, está aprovado o projeto com as emendas número 56 a 58, 65 a 68, 69 e 70, estas das formas da subemenda do relator com a adequação feita no plenário. Ficam prejudicadas as emendas números 55, 59 a 61. O parecer da comissão diretora, oferecendo a redação final, será publicado na forma regimental. Em discussão, a redação final, encerrada a discussão, em votação. As senadoras e os senadores que aprovam, permaneçam como se encontram. Está aprovada a redação final, a matéria retorna à Câmara dos Deputados.
1: Sete horas e 9 minutos em Brasília. 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
5: Nós temos alguns senadores inscritos para fazer pronunciamentos. Eu consulto ainda quais senadores desejam usar da tribuna para fazer as suas manifestações. Doutor Irã está escrito e senadora Leila está escrita. Eu queria pedir a sua excelência, o senador Isauci Lucas, que possa continuar o prosseguimento da sessão para que os senadores inscritos possam fazer as suas manifestações e que vossa excelência possa ocupar a presidência. Solicito a vossa excelência que vote dois requerimentos extra pauta de autoria do senador Wellington, senadores inscritos possam fazer as suas manifestações e que vossa excelência possa ocupar a presidência. Solicito a vossa excelência que vote dois requerimentos

Presidente, eu quero aproveitar essa oportunidade na tribuna para fazer um relato do que está acontecendo no meu estado de Roraima. Presidente, senhoras e senhores senadores, nós tivemos, infelizmente, a cassação do governador mais bem avaliado da história do nosso estado de Roraima, governador e senador Jaime Campos, nosso querido amigo governador Antônio Denário, que resgatou o orgulho de dizermos: nós somos de Roraima. Pegou um estado falido, absolutamente quebrado, salários atrasados, polícia militar quartelada, sem segurança, e depois de 2 mandatos, nós resgatamos. Resgatamos o progresso, desenvolvimento de Roraima e, infelizmente, já quase ao final do seu mandato, o nosso governador Antônio Denário foi cassado. Nós lamentamos muito. Ele foi cassado, sabe por quê, presidente? Porque fez um dos maiores programas sociais da história do meu estado, que mitigou a fome, que diminuiu a expectativa de violência, porque o nosso estado viveu a maior imigração da história do Brasil, que foi a imigração de venezuelanos vindo fugidos daquele regime tirano de Nicolás Maduro. Passaram por Roraima, presidente Zalci, senhoras e senhores, cerca de 1.300.000 venezuelanos, e lá ficaram 10% da nossa população, o que gerou uma demanda social do ponto de vista da segurança, da educação, da saúde, inominável para o nosso estado. Mas mesmo assim, nós enfrentamos com muito trabalho e o estado continuou a crescer. Agora, senadora Leila, com o nosso governador Antônio Denário e seu vice-governador Edilson Damião cassados, o TSE definiu que deveríamos ter uma eleição suplementar no dia 21 de junho, uma eleição direta. Muito bem. TRE se preparou para essa eleição. Nós lançamos um candidato, ex-prefeito de Boa Vista, Arthur Henrique. Sabe o que aconteceu, presidente? Olha só. Nós tivemos uma decisão de um ministro do Supremo, o ministro Flávio Dino, interferindo numa questão, a meu juízo, uma questão eleitoral e não constitucional, tem cerceado o direito do nosso candidato se registrar nesse pleito. Tem exigido, através de uma liminar, que houvesse uma desincompatibilização de 3, 4 ou 6 meses, como na eleição ordinária. Ora, como é que alguém vai adivinhar que vai haver uma eleição daqui 2, 3 meses? Óbvio, ninguém havia se preparado, ninguém havia se afastado dos seus cargos, porque isso era um fator superveniente. E agora, presidente, senhoras e senhores, nós estamos concorrendo lá, enfrentando o governo que hoje ele é ocupado de maneira pro tempore pelo presidente da Assembleia, que é um governo de um ex-filiado do PCdoB, que tem um viés ideológico comunista. Na frente do nosso governo, a maioria da Assembleia o apoiando, uma minoria trabalhando para vencer todas essas dificuldades, presidente, senhoras e senhores. Além da dificuldade de lutarmos

0: contra a maioria de deputados estaduais. Um governo. Nós agora estamos lutando contra o Supremo Tribunal Federal, que tem tentado cessear o direito dos roraimenses de exercer aquilo que é mais genuíno e fundamental de uma democracia, que é a representação popular pelo voto. Eu estou aqui fazendo esse desabafo, presidente, porque nós temos, imagine, fazer uma campanha na oposição, e veja bem, o povo de Roraima tem reconhecido o trabalho que fazemos. Tanto é que, em todas as avaliações que se faz, presidente Zalci, nós temos quase 60% de intenção de votos em relação ao nosso adversário. E eu espero que nós possamos resgatar a prerrogativa de legislar sobre a eleição, que é uma atribuição do TSE e não do Supremo Tribunal Federal. De forma que fica aqui o registro da minha indignação, o registro daquilo que nós estamos sentindo no nosso Estado, dessa pressão que tem sido feita através de uma decisão do Supremo Tribunal Federal tentando manter uma candidatura só e que o atual governador, Soldado Sampaio, dispute uma campanha sozinho. Querem ganhar no W.O. Isso é inadmissível. É inadmissível. Ora, nós temos na eleição do Rio de Janeiro uma ação direta de constitucionalidade onde 6 ministros do Supremo já disseram que não há de se falar em desincompatibilização de 3, 4 a 6 meses, como está no Código Eleitoral, numa eleição ordinária. Claro, é um caso fortuito, e a grande maioria dos ministros do Supremo e o próprio TSE, através de suas resoluções, desde 2022, diz que em eleições suplementares há de se flexibilizar o prazo de desincompatibilização, senadora Leila. Então fica aqui o meu registro, que a gente possa continuar lutando e o que o Superior Tribunal Eleitoral traga para si a prerrogativa de legislar e garanta a presença na urna e a eleição daquele que tiver mais voto no nosso Estado. Esperamos que seja o nosso ex-prefeito da capital, Arthur Henrique. Muito obrigado, senhoras e senhores.
1: Muito bem, senador Irã, Vossa Excelência tem toda a razão. E quem pode resolver essa questão é o Senado Federal, essas interferências indevidas do Supremo Tribunal Federal. Passo a palavra à nossa querida senadora Leila Barros.
2: Em Brasília, 7:18.
3: Obrigado, senador Zalci, presidente dessa sessão. Cumprimento o senhor, todas as senadoras e senadores que ocupam esse plenário. Senhor presidente, hoje essa tribuna, eu me ocupo dessa tribuna para manifestar uma preocupação legítima e crescente da população do Distrito Federal em relação à situação do Banco Regional de Brasília, o BRB. Faço isso, senhor presidente, com um senso de responsabilidade institucional, sem alarmismos e sem pré-julgamentos. O BRB, e Vossa Excelência sabe muito bem, é uma instituição que ultrapassa e muito a condição de um banco comercial. Ao longo de décadas, o BRB tornou-se um dos principais instrumentos de desenvolvimento econômico e de execução de políticas públicas aqui do Distrito Federal. Milhares de servidores recebem seus vencimentos por intermédio do banco. Empresários e empreendedores e famílias financiam seus projetos por meio de suas operações. Programas sociais do governo do Distrito Federal utilizam a estrutura do BRB e da BRB Cards para chegar à população. Soluções de mobilidade urbana, benefícios sociais, programas educacionais e diversas políticas públicas dependem direta ou indiretamente da capacidade operacional da instituição. Por isso, quando nós falamos do BRB, não estamos falando apenas de números em um balanço. Estamos falando de empregos, estamos falando de serviços públicos e estamos falando, é claro, de confiança. Estamos falando da vida de milhares de cidadãos do Distrito Federal e é justamente por reconhecer essa importância que eu considero indispensável de defender o banco como instituição. Defender o BRB significa proteger seus trabalhadores, seus correntistas, seus aposentados, os servidores públicos e o patrimônio coletivo da população do Distrito Federal. Mas defender o BRB não significa blindar decisões de gestão. Não significa ignorar alertas. Não significa aceitar a falta, principalmente, senador Isalci, de transparência. Ao contrário, quanto mais importante é uma instituição pública, maior deve ser o seu compromisso com a governança e com a prestação de contas e, principalmente, a responsabilidade. Aliás, essa preocupação já não se restringe mais ao Distrito Federal. Ontem, a Folha de São Paulo dedicou o seu editorial ao tema, evidenciando que a situação do BRB passou a despertar atenção nacional. Independentemente das opiniões ali manifestadas, o simples fato de um dos principais jornais do país dedicar seu espaço editorial à questão demonstra a relevância institucional ao momento que nós estamos vivendo, principalmente a população aqui do DF. O editorial, ele expressa preocupações sobre a situação financeira do banco, sobre os mecanismos de capitalização e discussão e sobre os riscos potenciais sobre as finanças públicas do Distrito Federal. Essas preocupações podem e devem ser debatidas. O que não pode ocorrer é que dúvidas legítimas permaneçam há meses sem respostas. Quando uma instituição estratégica para milhões de brasileiros passa a ser objeto de questionamentos nacionais, cresce também a responsabilidade das autoridades públicas de prestar esclarecimentos completos, transparentes e tempestivos à sociedade. Nas últimas semanas, a população tem acompanhado notícias sobre as operações envolvendo o Banco Master, sobre processos de capitalização do BRB, sobre empréstimos estruturados com participação do Fundo Garantidor de Crédito e sobre garantias que envolvem receitas futuras do Distrito Federal. Também tem acompanhado debates sobre o valor real dos ativos envolvidos, sobre auditorias em andamento e sobre a necessidade de reforço patrimonial da instituição. E diante desse cenário, o que a sociedade espera não é disputa política. O que a sociedade espera são respostas. Na verdade, respostas que eu já faço aqui. Qual é a real situação patrimonial do banco? Qual que é a dimensão efetiva das perdas eventualmente existentes, porque toda hora aparece um valor? Quais são os riscos reais para o patrimônio público do Distrito Federal, que é outra angústia que nós vivemos, já sabendo que houve já um levantamento apresentado, as contas públicas do Distrito Federal estão girando em torno de um déficit de 5 bilhões. E qual é a estratégia definitiva para a estabilização da instituição? E, principalmente, como garantir que a população do Distrito Federal não seja chamada a suportar riscos sem que haja absoluta transparência sobre suas causas e suas consequências? E, nesse contexto, eu quero registrar o meu respeito à atuação do Banco Central do Brasil. Compete ao Banco Central exercer a sua missão constitucional de preservar a estabilidade do sistema financeiro, proteger depositantes e assegurar a integridade do mercado bancário. A população do Distrito Federal espera que esta atuação ela continue sendo exercida com rigor técnico, independência e responsabilidade. Mas também espera que sejam prestados todos os esclarecimentos necessários sobre a supervisão das operações realizadas, sobre a situação atual do BRB, que ainda é muito obscura, e sobre os caminhos considerados adequados para a recuperação e fortalecimento da instituição. Senhor presidente dessa sessão, senador Isaci Lucas, há outro ponto que merece uma atenção muito especial. Se o Distrito Federal está sendo chamado a participar de um esforço extraordinário para preservar o BRB, é indispensável que o governo do Distrito Federal apresente à sociedade brasiliense um plano claro, consistente e financeiramente sustentável. A gravidade do momento exige mais do que soluções emergenciais, que é a que estamos vendo. Exige uma estratégia capaz de enfrentar efetivamente os desafios de liquidez e de capitalização da instituição, sem comprometer a capacidade futura de investimentos do DF e sem gerar inseguranças para a população. O governo tem o dever de demonstrar que os instrumentos propostos, eles são suficientes, viáveis e principalmente compatíveis com o interesse público. E mais do que isso, precisa assegurar que qualquer estrutura de financiamento adotada, ela seja capaz de preservar a continuidade dos serviços públicos que hoje depende do BRB e da BRB Card. Nós não podemos correr o risco de ver prejudicados programas sociais, políticas educacionais, soluções de mobilidade, pagamentos e benefícios ou qualquer outra ação governamental essencial para a nossa população. O Distrito Federal, ele precisa de estabilidade, precisa de transparência e precisa principalmente dos agentes públicos, responsabilidade e precisa, acima de tudo, de soluções reais, que nós tivemos ontem a presença aqui do presidente do BRB e nós não as vimos. Se houve erros, senhor presidente, e certamente houve erros, tá claro isso, são erros gravíssimos, que eles sejam apurados. Se houve irregularidade, senador Wellington, que sejam punidas de forma exemplar. Mas que tudo isso seja feito preservando a instituição, protegendo os trabalhadores e principalmente garantindo a continuidade das políticas públicas e defendendo o interesse maior da população do Distrito Federal. Esse é o compromisso que todos nós, independente de ano, independente de espectro ideológico e qualquer defesa, temos que assumir nesse momento. E aí, senador Isaci, eu quero agradecer, né, o seu trabalho, assim como da senadora Damares, da nossa bancada de senadores, que nós estamos nesse momento, nessa trincheira, querendo buscar soluções, querendo respostas, e elas ainda continuam muito obscuras.
0: Senadora, muito obrigada. Leila, gostaria de uma parte.
3: Pois não.
0: Eu queria ser o testemunho de registrar aqui a luta dos três senadores de Brasília, senadora Damares, senador Isaci e Vossa Excelência. Porque, como Vossa Excelência encerra o seu pronunciamento, preservar a instituição, isso é um patrimônio do Distrito Federal. Eu diria que até mais do que do Distrito Federal, porque eu fiz o projeto, inclusive, porque a única região que nós não temos um banco de desenvolvimento é o Centro-Oeste. Até para que o BRB se transformasse no banco de desenvolvimento do Centro-Oeste, para que ele pudesse atender toda a nossa região, para operar o fundo constitucional do Centro-Oeste. Portanto, a importância do PRB não é só do que fez até agora, mas do que poderia ser para o futuro também. E Vossa Excelência aqui também coloca a questão dos servidores, dos serviços prestados ao Distrito Federal. Não pode, de uma hora para outra, por irresponsabilidade, tudo isso acabar. Isso é um patrimônio que pertence ao Distrito Federal, mas eu quero que pertença ao Centro-Oeste brasileiro. Por isso, eu ainda penso que a responsabilidade tem que ser também do governo federal como um todo. O Banco Central tem responsabilidade, porque as coisas estavam previstas que poderiam acontecer. Olha, infelizmente, a tão necessária CPI do Banco Master não aconteceu até agora e dificilmente acontecerá nessa legislatura. Mas o Banco Master foi um prejuízo, além do DF, para o Brasil inteiro, prefeituras, estados. Então, o povo do DF não merece isso, e nem o povo brasileiro, muito menos o servidor público que trabalha e no final do mês tem, às vezes, né, a sua aposentadoria, né, em risco. Então, por isso eu quero parabenizá-la e me também congratular com os três senadores de Brasília.
3: Obrigado, senador. Obrigado.
1: Eu quero também, senadora Leila, aproveitando a sua fala, lógico, todos nós defendemos o banco, é patrimônio da sociedade, mas o que faltou realmente para nós até agora são exatamente informações. Não há nenhuma transparência, nós não tivemos acesso a nada, não tem balanço publicado, não tem relatório de auditoria que foi disponibilizado para nós.
3: E a Câmara Legislativa aprovou ontem, sem nenhuma informação.
1: Não sabe nem qual é a taxa de juros.
3: Meu Deus, assim.
1: Aliás, deram um cheque em branco, né? Deram um cheque em branco. E que quem vai pagar essa conta é a população. E, resumindo, tecnicamente, o balanço do banco vai ser o balanço de setembro de 2025, que é 3 bilhões o valor patrimonial. E foi investido no prejuízo, 8 bilhões e 800, calculado por eles. Eu imagino que seja muito
3: exatamente,
1: mais ainda.
3: Porque os valores das auditorias ainda, né, os resultados, os dados não saíram, pelo menos não deram transparência.
1: Então, a preocupação, lógico que eu até disse, né, que se eu fosse dono de banco, eu ia contratar essa equipe. Mas na prática, quem está pagando a conta, salvou o banco, para ter certeza que o banco vai continuar. Agora a conta vai ficar para a população, com compromisso, inclusive, de bloqueios do Fundo de Participação de Estado e Município, além de investimento de receita tributária, que a gente poderia estar investindo em educação, saúde e segurança, que vai ficar para tapar o roubo que aconteceu no BRB. Então, eu lamento que não tenha tido também uma CPI na Câmara Legislativa.
3: Pois é.
1: Porque lá eles teriam acesso a todos esses documentos que nós não tivemos. Mas, parabéns, Vossa Excelência, pelo trabalho, senadora Damares. A gente aqui, além da questão partidária, ideológica, a gente coloca o DF acima dos interesses, né, menores. Então, perfeito. Parabéns a Vossa Excelência.
3: Obrigado, senador Isaci.
1: Passa a palavra ao senador Wellington. Wellington Fagundes.
0: Meu companheiro de partido, de bloco, senador Isaci, eu quero registrar aqui, com profundo pesar, senhor presidente, o falecimento de dois importantes nomes da história da minha cidade natal, Rondonópolis. O ex-vereador Mohamed Zaia e o falo da importância que foi Mohamed Zaia como um grande empresário na minha cidade, gerador de empregos, principalmente também fundador de uma instituição de ensino, a família Zaia, muito importante. Por isso, eu registro aqui com pesar e esse homem público que a cidade de Rondonópolis perdeu, uma liderança respeitada em toda a cidade e a região. Ele que foi vereador, né, por 4 mandatos e também contribuiu de forma significativa para o desenvolvimento de Rondonópolis. Também hoje, na data de hoje, faleceu Didier José da Silva, que por sua vez foi um dos pioneiros do nosso município. Chegou à cidade em 1954, 3 anos antes do meu nascimento, e construiu uma trajetória marcada pelo trabalho, pela dedicação à família e também pela contribuição ao crescimento da região. Então, neste momento de dor, manifesto minha solidariedade aos familiares e amigos de Mohamed Zaire e também de Didier José da Silva, rogando a Deus que conforte seus corações e os receba em sua infinita paz. Que fique registrado nos anais dessa casa o reconhecimento e a gratidão do povo mato-grossense pelos serviços e também exemplos de vida e legados deixados por ambos a sociedade de Rondonópolis, da região sudeste e do Mato Grosso. Senhor presidente, eu quero deixar aqui também, como lido, e fazer aqui um requerimento, que é o número 445, que apresenta o voto de aplauso à doutora Milene Aparecida Pereira
4: Beltrame, em reconhecimento à sua dedicação, atuação em área ambiental, especialmente frente ao Juizado Volante Ambiental, Juvan, da comarca de Rondonópolis, no estado de Mato Grosso, bem como ao seu compromisso com a proteção do meio ambiente e com o enfrentamento das causas e consequências dos problemas ambientais. Por isso aqui o voto de aplauso à doutora Milene Aparecida Pereira Beltrame. Da mesma forma, senhor presidente, faço aqui um requerimento 443, que requer o voto de aplauso à reitora, ex-reitora, na verdade, professora doutora Vera Lúcia da Rocha Marques, pela iniciativa da Universidade do Estado de Mato Grosso, UNEMAT, de criação do curso de enfermagem intercultural indígena, em reconhecimento à relevância acadêmica, social e humanitária da medida para a formação superior de profissionais indígenas na área da saúde. Amanhã, inclusive, na Comissão de Educação, teremos a sessão especial em homenagem e reconhecimento com a presença de indígenas do meu estado. E a senadora Damares irá presidir essa sessão. Eu quero aqui também deixar como lido um pronunciamento sobre, para registrar, duas reflexões que nos convidam a olhar para o que há de mais valioso em uma sociedade, que é o respeito à dignidade humana e o compromisso com o próximo. Neste mês de junho, portanto, celebramos o Dia Mundial de Conscientização da Violência contra a Pessoa Idosa e a campanha Junho Violeta, que nos alerta para uma realidade que muitas vezes acontece em silêncio, dentro das próprias famílias. A violência contra a pessoa idosa não é apenas a agressão física, ela se manifesta também no abandono, na negligência, na humilhação e na exploração financeira e na negação de direito. Deixo então como lido e quero aqui, senhor presidente, registrar um pronunciamento que faço sobre a questão de uma obra importante na nossa capital, na região metropolitana, Cuiabá e Vazia Grande. Vazia Grande é a segunda cidade em população de Mato Grosso, que só tem o rio Cuiabá, que as une. E essa obra seria a obra mais importante, talvez, da Baixada Cuiabana dos últimos anos, mas que gerou uma frustração muito grande. E aqui eu alerto que o povo de Mato Grosso acompanha, portanto, há muitos anos, esta obra que deveria representar modernidade, mobilidade e qualidade de vida para milhares de famílias, que era o VLT, que se transformou no BRT, uma obra que foi prejuízo bilionário para o estado de Mato Grosso. Portanto, depois da mudança, o BRT foi apresentado como solução para o transporte coletivo da região metropolitana. E o governador anterior disse que resolveria o problema em curtíssimo espaço de tempo. Já se foram 7 anos e a obra está lá inacabada. Portanto, infelizmente, o que a população viu até agora foram atrasos, transtornos, aumento de custos e também muitas dúvidas acima de tudo. É uma cicatriz passando pelo centro das duas cidades. Agora surge uma nova discussão, que é a possibilidade de entregar a operação do sistema sem uma nova licitação específica. E é justamente nesse momento que precisamos fazer as perguntas que a sociedade espera que sejam feitas. Por que mudar o modelo que vinha sendo defendido anteriormente, que já estava sendo implantado? O que aconteceu para que uma nova licitação deixe de ser considerada necessária? Quem será o beneficiado por essa mudança? Quais os estudos técnicos que justificam essa nova decisão do atual governador, que é responsável por tudo o que aconteceu, porque ele era vice-governador durante esses 7 anos? Onde estão os pareceres econômicos e jurídicos que comprovam que esse é o melhor caminho, acima de tudo, para a população e não para interesses privados? Não se trata de ser contra agora o BRT, tem que implantar, tem que concluir essa obra. Muito pelo contrário, Mato Grosso precisa concluir essa obra e fazer o sistema funcionar. Quando eu falo Mato Grosso, porque todos nós do interior precisamos também, porque todos temos que ir à nossa capital e a importância do que representa a Baixada Cuiabana. Portanto, quando falamos de um serviço essencial, financiado com recursos públicos e que impactará milhões de passageiros ao longo dos próximos anos, toda decisão precisa ser absolutamente clara. Portanto, a concorrência pública existe justamente para garantir igualdade de oportunidade, melhores propostas e, acima de tudo, mais segurança para o cidadão. Quanto maior o contrato, maior deve ser a transparência. Quanto maior o investimento, maior deve ser a fiscalização. E quanto mais dúvidas surgem, mais explicações o governo deve oferecer à sociedade. Outra coincidência chama a atenção, senhor presidente. Nos últimos dias, vimos movimentações políticas incomuns, declarações públicas, bastidores eleitorais e articulações envolvendo o futuro de Mato Grosso. Portanto, cabe, acima de tudo, que essas respostas sejam dadas, porque a população está a indagar, procurando respostas. Cada fato, isoladamente, deve ter sua explicação. Mas quando determinados acontecimentos passam a ocorrer simultaneamente, é dever da oposição, da imprensa e, acima de tudo, da sociedade fazer perguntas. Perguntar não é acusar. Fiscalizar não é atacar. Cobrar transparência é uma obrigação de quem exerce mandato público. Mato Grosso merece respostas claras. A população tem o direito de saber quem decidiu, por que decidiu e quais as vantagens concretas essa mudança trará para o cidadão que utiliza o transporte coletivo. O dinheiro público é público, a obra é pública, o serviço é público e, por isso mesmo, o interesse público deve estar acima de qualquer interesse político, eleitoral ou econômico. E é isso que esperamos, é isso que continuaremos cobrando. Hoje, infelizmente, senhor presidente, a população da Baixada Cuiabana, em especial Cuiabá e Várzea Grande e todos os municípios próximos, sofrem muito com um congestionamento infernal que acontece na nossa capital. E eu quero lembrar aqui, exatamente na época da Copa, eu trabalhei muito para que conseguíssemos liberar recursos do Ministério dos Transportes, para que fizesse toda a travessia urbana de Cuiabá, que fizesse as passagens de níveis, que pudesse melhorar o trânsito infernal. Inclusive agora, o ano passado, 2 anos atrás, consegui também os recursos para toda a travessia do distrito industrial da cidade. Viadutos, duplicação, porque também a chegada em Cuiabá, quem vinha da região sudeste, era infernal. O nosso papel como senador da República, trabalhamos muito para melhorar a situação do sistema viário, conseguir recursos para uma outra obra importantíssima, que é o contorno norte de Cuiabá, que infelizmente, senhor presidente, esse governo que está entregando, esse governo que está aí, está lá com a obra em situação de caos. E essa obra é extremamente importante, porque vai tirar todo o trânsito de Cuiabá. Outra obra também importante é o contorno sul, que era uma estrada estadual. E há um trabalho que consegui fazer junto ao Ministério dos Transportes, com apoio aqui do meu partido, do PL, conseguimos federalizar a antiga rodovia dos imigrantes, que está agora recebendo as obras de duplicação da BR-163, que também quero aqui registrar. Trabalho que comecei há mais de 20 anos atrás, quando era um sonho fazer com que pudéssemos ter a duplicação de Rondonópolis a Cuiabá, que era o trecho com mais acidentes frontais do Brasil. Imagina se esse trecho não tivesse duplicado. E trabalhamos, sim, em toda a bancada de Mato Grosso, para que a gente pudesse fazer uma nova modelagem para a BR-163, do trecho de Cuiabá a Rosário e de Posto Gil até Sinop. Assim como estamos trabalhando juntos para também ter a duplicação de Sinop até Guarantã. Essa não é a obra de um só, é a obra de toda a bancada e deve ter o reconhecimento dos pontos positivos por parte do governo do estado. E não quando a coisa está boa, é só o governador. Quando está ruim, quero colocar a culpa na bancada federal. Fica então aqui o meu registro, principalmente a essa denúncia que estou fazendo hoje em relação ao BRT, que é extremamente importante para a mobilidade urbana da nossa capital. Senador Cleitinho, mas Vossa Excelência não quer fazer uma parte, mas vai fazer uma fala. E eu quero aqui também parabenizá-lo pela sua luta, lá como pré-candidato a governador de Minas Gerais, que Deus o ilumine, proteja e que tenha também sucesso. Muito obrigado.
5: Você me dá pela ordem, senhor?
1: Pela ordem, senador Cleitinho.
5: É bem breve, bem rápido, só para deixar um desabafo, que inclusive o senador acabou de dizer sobre essa questão de ser pré-candidato a governador, e quase todo dia, 5, 6, 7 matérias de vários jornais, e dizendo que eu não vou ser candidato, que eu desisti, que eu fiz algum alinhamento para não ser candidato, e não tem nada disso. Isso aí deixa a gente chateado, porque fica falando que eu estou com medo de pegar um estado que está quebrado. O que mais me chama a atenção de alguns políticos que ficam soltando isso em Minas Gerais, né? Falando, ah, o Cleitinho está com medo de pegar um estado quebrado. São os mesmos que quebraram o estado e quer continuar tomando conta do estado. Está 20, 30 anos com o estado quebrado, são os mesmos que quer continuar perpetuando o poder com o estado quebrado. Quer dizer, eles colocam até um atestado de incompetência neles. Então isso mostra um desespero. Né? Eu quero deixar bem claro que não tem nada, que eu não desisti, que não tem nada disso, não. Se for da vontade de Deus, como eu já cansei de falar, e da vontade do povo liderando pesquisa, claro que eu quero ser um pré-candidato a governador, mas depende de Deus, depende do povo. É o povo que vai decidir. E a eleição não é agora. A eleição é 15 de agosto que começa a eleição. As convenções é lá no final de julho para início de agosto. Então não é agora. Inclusive agora está tendo a Copa do Mundo, está tendo São João, está tendo rodeio. O brasileiro está preocupado com outras coisas. Não está preocupado com a eleição. O brasileiro começa a preocupar com a eleição mesmo em agosto. Então, gente, acalma o coração de vocês. Vocês estão muito desesperados. É muito desespero. Parem de mentir, de inventar coisa a meu respeito. Sabe que eu negociei, que eu fiz isso, que eu fiz aquilo. Eu não estou à venda. Eu não estou à venda. Diferente de muitos que acusam do que fazem, que faz negócio para depois dificultar, para facilitar, eu vou repetir bem pausado. Eu não estou à venda. É propósito. Eu entrei na política por propósito. Quem me colocou foi o povo e Deus. E quem vai decidir é o povo e Deus. Muito obrigado.
4: Senador Cleitinho, olha que coincidência. No Mato Grosso, da mesma forma, eu estou apontando sempre todas as pesquisas como o primeiro lugar e a mesma forma que os nossos adversários utilizam. É tentar desestabilizar. Portanto, eu acho que é pedir a Deus realmente que nos dê energia, força, porque o nosso trabalho é um sacerdócio, é servir a população. E tenho certeza que Vossa Excelência está aqui como senador, um homem simples, humilde. Meu pai também foi da Bahia para Mato Grosso a pé, e eu sei o que é sofrimento. E Vossa Excelência, com certeza, vai enfrentar e fique firme.
5: Eu estou com você, meu governador. Você vai ganhar disparado lá. Deus abençoe.
4: Muito obrigado.
1: Muito bem, Cleitinho. Eu tenho certeza que o senador Cleitinho vai cuidar muito bem da nossa Minas Gerais, né, Cleitinho? Era hoje em especial. Item extra pauta, requerimento 437/2026, do senador Laércio Oliveira e outros senadores, que solicita a realização de sessão especial destinada a celebrar os 12 anos da FEBRAF, Federação Brasileira de Fomento Comercial, Serviços e Atividades Financeiras. Votação do requerimento. As senadoras e senadores que aprovam, como se encontram. Aprovado o requerimento. A sessão será agendada pela Secretaria-Geral da Mesa. Item extra pauta, requerimento 447/2026, do senador Wellington Fagundes e outros senadores, que solicita a realização de sessão especial destinada a celebrar os 60 anos da fundação da Rede Mato Grossense de Comunicação, RMC. Votação do requerimento. As senadoras e senadores que aprovam, como se encontram. Aprovado o requerimento. A sessão será agendada pela Secretaria-Geral da Mesa. Cumprida a primeira dessa sessão deliberativa ordinária do Senado Federal, a presidência declara o seu encerramento.
2: Boa noite. Em Brasília, 7 horas e 49 minutos. Você acompanhou a sessão deliberativa do Senado Federal desta quarta-feira, dia 10 de junho de 2026. Durante a ordem do dia, os senadores aprovaram a indicação de Benedito Gonçalves, ministro do Superior Tribunal de Justiça, para compor o Conselho Nacional de Justiça, o CNJ, no cargo de Corregedor Nacional de Justiça, no biênio 2026-2028. Aprovado o projeto de lei complementar que destina recursos do Fundo Penitenciário Nacional, FUNPEN, à capacitação de policiais penais e servidores do Sistema Penitenciário Nacional. A proposta seguiu para a sanção presidencial. O plenário aprovou o projeto de lei da Câmara que regulamenta a profissão de protesista e ortesista ortopédico, também responsáveis por produzir palmilhas e calçados ortopédicos sob medida. O texto foi a sanção. Por fim, aprovado o projeto com origem na Câmara dos Deputados, que autoriza o uso de recursos do Fundo Social do Pré-Sal e de outras fontes para criar uma linha especial de financiamento destinada a produtores rurais para quitarem suas dívidas. Como foi modificada pelos senadores, a proposta retorna para análise dos deputados. 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
1: 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Eu sou Regina Pinheiro, te faço companhia por aqui. Na programação musical de Carlos Andrade, a gente ouve Luci Alves.

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